0: 8:25.
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5: Oi, povo de Deus. Oi, meu irmão. Olá, minha irmã. E aí, tudo bem com você? Olha, eu espero que sim, viu? Onde quer que esteja, com quem você estiver, eu tô chegando. Eu tô chegando. Cheguei! E aí, meu irmão, tudo bem com você, minha irmã? Passou bem o final de semana, descansou bastante, tá descansando hoje porque é feriado. Ah, eu tô sabendo, né? Saco de preguiça de jeito nenhum, eu vou curtir e descansar, mas enquanto isso, eu tô por aqui e com muito prazer apresentando mais um programa Sertanejo Gospel, seu programa campeão em audiência. Segura, povo santo, tudo bem? 12 de outubro de 2026. Gente, já olhou pro calendário? O ano tá indo embora. Que coisa! E grato a Deus por mais um dia juntos. E é um prazer ter você por aqui, pelo site, aplicativo, Alexa, em qualquer lugar do Brasil e do mundo. Uma excelente, abençoada semana. Eu sou Israel Ferreira. Estamos com o programa Sertanejo Gospel pelo site, aplicativo, Alexa. E você ouve em qualquer lugar do Brasil e do mundo. Já me segue no Instagram, Israel Ferreira, locutor. E para começar bem esse feriado, vamos meditar na palavra de Deus, porque assim diz o Senhor Deus de Israel: a farinha da sua panela não se acabará e o azeite da sua botija não faltará até o dia em que o Senhor fizer chover sobre a terra. Essa passagem está registrada em 1 Reis, capítulo 17, lá no versículo 14. Meu irmão, minha irmã, todos nós enfrentamos momentos difíceis, não é verdade? Seja no campo financeiro, emocional ou até espiritual. Há dias em que parece que temos apenas um punhado de farinha e um pouco de azeite, insuficientes para continuar. A história da viúva de

Nazaré nos ensina que, mesmo quando nossos recursos acabam, Deus ainda não terminou. Essa obra, ela é contínua. O milagre começa quando decidimos confiar plenamente na sua palavra. Essa história nos ensina que a provisão divina não precede a fé, mas é liberada por meio dela, entendeu? O milagre começa quando confiamos plenamente no que Deus diz, independentemente das circunstâncias. A viúva de Sarepta nos mostra que a verdadeira fé não está na quantidade de recursos disponíveis, mas na certeza de que Deus é fiel para sustentar, prover e cumprir suas promessas dia após dia. Você concorda comigo? Então diga amém! Bom feriado, bem-vindos ao programa Sertanejo Gospel, que começa com Alex Jackson. Conta pra ele!

0: E você tem curtido louvando com o nosso programa Sertanejo Gospel. Um abraço, meu amigo Edilson. Edilson Bertoloso, tá ligado com a gente lá em Santa Fé do Sul. E lá também um abraço para o Aurim, legendário de Santa Fé do Sul. Tudo bem, Aurim? Também o Fernando Cavalini, Joaquim, lá de Três Fronteiras. Aquele abraço especial também pro irmão Mauro. Ô, irmão Mauro, como é que tá Santa Fé do Sul no seu feriado? Vai tudo bem por aí? Com a família? Obrigado a sua audiência também e a sua companhia. Viu, irmão Mauro? Tá aí acompanhando também a nossa programação. Deus te abençoe sempre. Eu vou pro intervalo e volto com muito mais.
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2: Ô, Jadinha, tudo bem, Jadinha? Como é que tu tá, homem?
3: Uai, eu tô bom, facão.
2: Uai, hein? E o teu irmão mesmo, é que tá esse? Eu nunca mais vi ele.
3: Esse, senhor, vou te contar, senhor. Ele tá dando trabalho demais. Que é isso? Mais outra vez, senhor, dando trabalho. Ele comprou um carro e pegou, senhor, e foi pra Goiânia. E outro sem a carta. E ele foi descer na Avenida Independência ali, senhor. Ele tinha uma blitz tão grande lá embaixo e parou ele. O policial chegou nele e falou assim, escuta, cadê a carta? Ele olhou e falou assim pra ele, ué, e eu por acaso fiquei de escrever pra você, seu guarda?
2: Paciente descobriu um lugar bom, mais bom pra pegar a capivara, homem de Deus. Olha, ontem ia eu e o pastor, mas quando na hora que nós foi sair, arrumar mais traia pra moto na caçar as capivaras lá, o pastor lembrou que tinha culto. Rapaz de Deus, ele disse, não, amor, não posso matar o culto hoje, não. Não posso faltar o culto hoje, não. Hoje não tem jeito de faltar. Eu digo, e as capivaras, homem? Falou assim, não, deixa pro outro dia. Eu digo, ah, então vou só mesmo. Rapaz, eu entrei dentro da mata, dentro. Tô lá caçando. Aí, rapaz, aí, parceiro, tu não sabe o que aconteceu. Ele me contou pra mim que chegou lá num momento de fazer uma oração forte. Chegou assim, hora e disse, olha, minha vida tá toda atribulada, tá toda danada. Ela não era crente não, desviada. Ela disse, olha, minha vida tá amarrada. Pastor, ore por mim. Pastor disse assim, então, fique-se de pé que eu vou orar. Botou a mão sobre a cabeça dela e tá lá orando. Todo enfermo, toda obra de macumba. A mulher começou a cair, homem, que ela começou que desmaiou, ele escutou o tiro. Tá, e foi, morreu, capivara.
1: Boa noite.
4: 8:43. 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
0: Já voltei, foi rapidinho e com mais abraço também aqui na minha lista. Olha só, o irmão Luiz Tedeschi, lá da Assembleia de Deus. Ô, irmão Luiz, Deus abençoe. Também o amigo Floresvaldo Vital, também tem Santa Fé do Sul. Que carinho tem vocês por aqui, viu? Também o pessoal do Ministério Ágape, também lá de Santa Fé do Sul. E um abraço ao amigo Cleiton Leme, ouvindo o nosso programa. Gente, obrigado, tá? Olha, que prazer conhecer vocês e saber que estão ouvindo o programa. E já me segue no Instagram, @IsraelFerreira. Locutor. Esse bloco que eu começo agora vai com muito carinho pra vocês. Jorge Alves, Minha Promessa.

0: ouvindo, louvando com o nosso programa Sertanejo Gospel, Joaquim Coraci, Filhos das Alturas, Jacó e Jonatas, você chegou aqui, amém. Como está o seu feriado? Tudo bem? Tá descansando? Tá trabalhando? Excelente semana, tá? Gente, eu vou pro intervalo e volto com Julián Batista aqui no nosso Sertanejo Gospel.
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2: Boa noite.
3: 8:57.
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0: Que prazer saber que você escolheu aí esse feriado para curtir nosso programa e te fazer companhia. Bem-vindo, bem-vinda. Hoje é segunda-feira, 12 de outubro, é seu dia, é o seu aniversário. Então, olha, parabéns para você nessa data querida. Muitas felicidades, muitos e muitos anos de vida. Que o Senhor te abençoe, te dê santidade, muitos anos de vida, muitas felicidades. Parabéns, meu irmão, parabéns, minha irmã. Hoje, dia 12 de outubro, é feriado católico em todo o país. É o dia das crianças, dia do cirurgião pediátrico, dia do engenheiro agrônomo, dia do corretor de seguros, também dia nacional da leitura. Quem mais, hein? Hoje é o dia nacional do Lobo Guará, aniversário dos municípios de Tupã, Guaraçaí, também Presidente Bernardes lá em São Paulo, Rubiataba, Itumbiara, Águas Lindas de Goiás e Santa Rita de Araguaia em Goiás. É também feriado no município de Mutuípe e São Sebastião do Passê na Bahia. Seropédica no Rio de Janeiro, Santo Antônio das Missões e Bossoroca no Rio Grande do Sul. É aniversário do Mini Timbó em Santa Catarina e Iporã no Paraná. E para celebrar você, o seu aniversário nesse feriado, Dia das Crianças, tem José e Sônia, crente nervoso.

0: Excelente segunda-feira, ótimo início de semana, ouvindo o nosso programa e cantando com Marcos e Matheus, Deus em mim, e também a Julião Batista, Deus vai te honrar e que você venha contar e cantar testemunhos para a honra e glória do nosso Deus. Sertanejo Gospel vai para o intervalo e volta com o bloco final de hoje.
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0: Pacão, rapaz, essa noite eu não dormi de jeito nenhum, só.
1: Ué, eu tô vendo mesmo, seus olhos tá meio inchados. Por que tu não dormiu, homem?
0: Rapaz, eu não sei da onde que saiu um rato comodão, rapaz, do tamanho de um gato. Começou a andar em cima da cabeceira da cama assim, a mulher gritou com aquele negócio. Aí ela começou a gritar, paciência, mata, mata, mata então, ai. E ela, você sabe que eu tenho medo de rato, né? E eu falei, eu não vou matar não. Ela, mata, mata, e começou a gritar, e eu peguei o rodo e subi em cima da cadeira. E o rato começou a subir também, eu subi em cima da mesa. E ela, mata, mata, mata. E nós morávamos num apartamento embaixo, e tinha uns vizinhos em cima, sabe? Aí os vizinhos começaram a escutar aquele barulheiro, pá, pá, e mata, mata. Aí a vizinha falou assim, nossa, meu bem, acorda, acorda. Ó, o vizinho lá embaixo tá querendo matar a mulher dele. E a minha mulher, mata então, mata, eu, pá, pá. Aí a vizinha falou assim, liga pra polícia, liga pra polícia. Aí o marido dela pegou e ligou pra polícia, a polícia chegou lá e bateu na porta. E a minha esposa pegou e mata, mata então. A polícia bateu, arrombou a porta, chegou lá, não é querendo matar um rato.
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0: 9:12.
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2: Que bom estarmos juntos! E aí, tá de boa? Tá pelo site, aplicativo Alexa, pelo Brasil, pelas ondas do rádio e ouvindo o nosso Sertanejo Gospel, que traz os levitas quando o dia amanhecer.

0: 10:54.
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3: Ô, Jadinha, tudo bem, Jadinha? Como é que tu tá, homem?
4: Uai, eu tô bom, facão.
3: Uai, hein? E o teu irmão mesmo, é que tá esse? Eu nunca mais vi ele.
4: Esse, senhor, vou te contar, senhor, ele tá dando trabalho demais. Que é isso? Mais outra vez, senhor, dando trabalho. Ele comprou um carro e pegou, senhor, e foi pra Goiânia. E outro sem a carta. E ele foi descer na Avenida Independência ali, senhor, e ele tinha uma blitz tão grande lá embaixo, e parou ele. O policial chegou nele e falou assim: escuta, cadê a carta? Ele olhou e falou assim pra ele: ué, e eu por acaso fiquei de escrever pra você, seu guarda?
3: O paciente descobriu um lugar bom, mais bom pra pegar a capivara, homem de Deus. Olha, ontem ia eu e o pastor, mas quando na hora que nós foi sair, arrumar mais traia pra moto na caçar as capivaras lá, o pastor lembrou que tinha culto. Rapaz de Deus, ele disse: não, amor, eu não posso matar o culto hoje, não. Não posso faltar o culto hoje, não. Hoje não tem jeito de faltar. Eu digo: e as capivaras, homem? Falou assim: não, deixa pro outro dia. Eu digo: ah, então vou só mesmo. Rapaz, eu entrei dentro da mata, dentro. Tô lá caçando. Aí, rapaz, aí, parceiro, tu não sabe o que aconteceu. Ele me contou pra mim que chegou lá num momento de fazer uma oração forte. Chegou assim, hora e disse: olha, minha vida tá toda atribulada, tá toda danada. Ela não era crente, não, desviada. Ela disse: olha, minha vida tá amarrada. Pastor, ore por mim. Pastor disse assim: então, fique-se de pé que eu vou orar. Botou a mão sobre a cabeça dela e tá lá orando. Todo enfermo, toda obra de macumba. A mulher começou a cair, homem, que ela começou que desmaiou, ele escutou o tiro. Tá, e foi morrer o capivara.
5: Boa noite.
0: 10:57.
5: Boa noite.
0: 10:57.

0: esta pessoa que está ouvindo este hino. Quem sabe está angustiada, triste. Ah, meu Deus, com a tua mão, venha derramar o seu espírito.
1: Olá, muito bom dia. Na paz do Senhor Jesus, meu amado irmão, minha amada irmã. Está começando mais um programa Missão de Jesus. Este programa que tem o órgão oficial das igrejas Pentecostal Missão de Jesus. Eu sou a pastora Rutineia e vou estar aqui com você hoje até ao meio-dia, falando do amor de Deus e também orando pela sua vida, pela sua família, nessa manhã maravilhosa de terça-feira. Hoje, 13 de outubro de 2026, o dia que Deus escolheu para abençoar a sua vida. Hoje nós teremos oração, nós teremos testemunho, nós teremos também canções, nós vamos ouvir os pastores, convidar você para as programações da Igreja Missão de Jesus durante toda a semana. Então o programa está recheado de bênção para você nessa manhã. Os telefones já estão liberados para você mandar a sua mensagem, para você ligar. Então participe nessa manhã, entre na fila da oração, que eu tenho certeza que você será muito abençoado. Você pode estar mandando pelo YouTube, nós agora estamos ao vivo pelo YouTube. Você pode mandar aí a sua menção, que eu tenho certeza que você será muito abençoado. Você pode estar mandando pelo YouTube, nós agora estamos ao vivo pelo YouTube. Você pode

0: Então eu tenho certeza que os anjos do Senhor hoje vão estar aí passando sobre a sua casa e ungindo tudo. E quando você tomar a água, você será abençoado. Toda dor, toda tristeza que você esteja sentindo hoje vai cair por terra em nome de Jesus, porque Deus é poderoso para fazer infinitamente mais do que nós pedimos ou do que nós imaginamos. Então hoje você vai receber a oração e Deus vai abençoar a sua vida em nome de Jesus, como todos os dias, né? O programa Missão de Jesus é um programa abençoado que foi levantado por Deus para abençoar as pessoas em longa distância. Tem pessoas que assistem em longas distâncias, fora do país, em outros estados, longe. Então é abençoado, é curado. Então nós temos testemunho de pessoas que foram curadas através do programa, através da oração no rádio. Pessoas que foram, que Deus revelou para os pastores aqui no momento da oração, no momento do programa. Então, esse programa é um programa abençoado por Deus. O Espírito Santo de Deus está sobre este lugar e tenho certeza que você irá sentir aí da sua casa em nome de Jesus. Os telefones já estão na tela para você que está assistindo pelo YouTube. Para você que está ouvindo pelo rádio, eu vou falar para você. Se você não tiver ainda o número, você pode estar anotando. O fixo é 3574-2104 e o WhatsApp é 98463-2064. Esse é o Telebenção nessa manhã para você participar e receber as bênçãos do Senhor. A Carol vai estar atendendo você com muito carinho, com muita dedicação. Eu tenho certeza que você vai receber o seu milagre. Eu quero cumprimentar a Carol, que está nos trabalhos técnicos nessa manhã, com um muito bom dia na paz do Senhor Jesus.
1: Bom dia!
0: Deus abençoe, nós vamos estar aqui hoje até o meio-dia. O programa é apenas uma hora, então não deixe de ligar, não deixe de participar, de mandar aí o seu pedido de oração para nós. E todas as pessoas que mandarem a sua oração vai ser citado no momento da oração pela Carol, vai estar citando o nome de todos. E eu, no momento da oração, vou estar citando o nome de todos também. Não importa qual problema que você esteja passando nessa manhã, Deus pode curar. E ele, o desejo dele é que todos os seus filhos estejam abençoados, estejam curados. Então, você precisa pedir. Você pedir, pedindo que você irá receber. Então, nessa manhã, você vem pedir. Pede a Deus, peça ao Senhor Jesus aí o que você precisa, ou o desejo do seu coração. Jesus, ele conhece, mas ele quer que você abra a sua boca e vá de encontro ao seu milagre nessa manhã. Eu quero falar o tema da oração para você nessa manhã. O tema da oração está baseado em Mateus, capítulo 11, versículo 28 e 29. O clamor pela restituição. Então, nessa manhã, eu quero ler para você aqui. Que está em Mateus capítulo 28 e 29. Vinde a mim todos que estáis cansados e oprimidos, e eu vos aliviarei. Tomai sobre vós o meu jugo e arrependei de mim, que sou manso e humilde de coração, e encontrareis descanso para as vossas almas. Então Jesus está dizendo, se você está aí com a sua alma angustiada, se você está abatido, se você está talvez desgarrado, seja uma ovelha desgarrada talvez nessa manhã, talvez você se afastou de Jesus, afastou da igreja. Talvez você era uma pessoa que estava ali na igreja, orando, buscando, louvando a Deus, e por algum motivo você se afastou, você não quis mais. E hoje Jesus está falando para você: vinde a mim, você que está cansado e oprimido, que ele vai te aliviar, ele vai te restaurar nessa manhã, vai restaurar o seu casamento, vai restaurar a sua vida espiritual, vai restaurar aí a sua saúde, talvez a sua saúde mental. Então Deus vai restaurar tudo nessa manhã, mas você precisa vir a ele, você precisa dar lugar a Jesus nessa manhã. Eu quero falar para você que está afastado dos caminhos do Senhor: vinde ao Senhor Jesus, ele está te esperando. Ele sente saudade de você quando você estava ali na igreja louvando, adorando a ele, quando você entrava no seu quarto e falava com ele no secreto. Ele tem saudade de você. Então volte, que ainda é tempo. mas esse tempo está chegando ao fim. Um dia você irá buscar, vai irá bater na porta e ela não vai se abrir. Um dia você vai procurar uma igreja e não vai encontrar uma igreja aberta, porque Jesus já vai ter voltado e levado a sua igreja. Então é tempo de você se arrepender, é tempo de você voltar aos pés de Jesus, voltar para casa, porque o bom pastor está esperando a sua ovelha. Ele vai em busca das suas ovelhas.

Então, nessa manhã, Ele está te esperando. Ele ama todos. Então, nessa manhã, você que está afastado, volte para Jesus. Volte para Jesus, volte a adorar a Ele. Se arrependa no seu coração, não importa o que você fez, o passado. Jesus, ele coloca no lago do esquecimento. Quando você se arrepende verdadeiramente, de coração, Ele te perdoa, porque Ele é poderoso para fazer. Porque Jesus, Ele morreu na cruz do Calvário para perdoar os nossos pecados. Então, se talvez você pense, não, eu sou muito pecador, já fiz muita coisa errada. Não importa, se você se arrepender verdadeiramente com o seu coração e confessar com a sua boca, Jesus, Ele tem poder para te curar, para te limpar de todos os seus pecados. E você se arrepender verdadeiramente, Ele tem poder para te perdoar nessa manhã. Então Ele quer ouvir você declarar com a sua boca que Ele é verdadeiramente o Jesus Todo-Poderoso. É o único verdadeiramente. É o único Salvador das nossas almas. Então, nessa manhã, você aí talvez está arrependido, fale aí no seu coração, abra sua boca, declare que Jesus é o único Salvador da sua alma, que você quer voltar para os pés de Jesus dessa manhã, porque ainda é tempo, mas esse tempo está acabando. Jesus está às portas e Ele bate. Se você abrir, Ele entra na sua casa e faz maravilhas na sua vida, na sua casa, na sua vida financeira, na sua família. Então, nessa manhã maravilhosa de terça-feira, eu convido você para voltar. Você que está desgarrado dos caminhos, você que é essa ovelha desgarrada, você que é essa ovelha que está ferida, nessa manhã Jesus quer restaurar você. Ele quer restaurar tudo, a sua saúde, tudo. Ele quer trazer de novo vida para você e vida com abundância. Então, nessa manhã maravilhosa, o tema da oração clamou pela restituição. Nós vamos estar clamando pela sua restituição. Sua restituição espiritual, que é a principal. Sua restituição financeira. Restituição da sua saúde. E a restituição aí que você possa voltar para os pés de Jesus, você que está afastado. E você que está aí, talvez, desanimado. Você que é evangélico. Você que busca a Deus, mas talvez está desanimado, não consegue mais orar, não tem força mais para orar, para buscar a Deus, para fazer um jejum. Eu quero orar por você também nessa manhã, para que Deus venha restituir você nessa manhã, restituir a sua fé, para você ter novamente aquela alegria no seu coração, ter novamente aquela vontade de estar na casa de Deus, de estar adorando a Deus. Então nós vamos estar fazendo essa oração forte nessa manhã, em nome de Jesus. Eu tenho certeza que você será restaurado, que os anjos do Senhor vão estar aí na sua casa, restaurando aí a sua vida em nome de Jesus. Eu quero cumprimentar nossos irmãos católicos, nossos irmãos evangélicos, de todos os ministérios. Você também que talvez não tenha nenhuma religião, que não confessa nenhum credo religioso, eu quero cumprimentar você com muito bom dia, com a paz do Senhor Jesus. E o que eu quero dizer para você é que você é mais que abençoado, você é amado de Jesus. Jesus, Ele te ama. E Ele está hoje falando com você nessa manhã. Se você bater na porta, Ele vai abrir. Em nome de Jesus. Então, o milagre, as portas se abrirão na sua vida, se você deixar Ele entrar. Em nome de Jesus. Então, quero cumprimentar também as rádios que estão conectadas conosco nessa manhã maravilhosa de terça-feira. Quero cumprimentar a rádio Rosa de Saron, que está lá em Alagoinhas, na capital baiana também, em Salvador, na Bahia. Que Deus abençoe. Essa rádio, ela abrange a muitos lugares, muitas cidades. Que Deus venha abençoar cada um. Está em Alagoinhas, em Sergipe. Que Deus abençoe nosso irmão Rogério Santos, que está aí nos trabalhos técnicos aí, anotando o nome de todos, mandando aí as mensagens para aqui, para a rádio Betel FM. E todas as pessoas que participam, que Deus abençoe cada um de vocês que participa, cada um de vocês que é ouvinte assíduo deste programa Missão de Jesus. Que Deus abençoe em nome de Jesus. Nós estamos esperando aquela participação, aquela lista grande aí da rádio Rosa de Saron. Que Deus abençoe a todos em nome de Jesus. Também a rádio Água da Vida, que está em Água Fria nessa manhã. Quero cumprimentar os nossos irmãos com a paz do Senhor Jesus. Que Deus abençoe o seu dia, que Deus abençoe a sua semana, a sua família, em nome de Jesus. Nós estamos esperando a participação aí de todos vocês que ouvem e participam através da rádio Água da Vida, aí na cidade de Água Fria. Também nossos irmãos que
participa, que nos ouve aí também através da Rádio Aramari. Que Deus abençoe nossos irmãos. Rádio Araci também, na cidade de Araci. Que Deus abençoe nossos irmãos aí da cidade de Araci, que ouve através dessa rádio maravilhosa, que é a Rádio Araci Gospel. Que Deus abençoe em nome de Jesus. Deus abençoe nossos irmãos também que participam, que nos ouve através da Rádio Missão de Jesus, essa rádio maravilhosa aí, que é a rádio própria do nosso ministério. Você pode estar ouvindo aí este programa também à noite, vai estar reprisando às 22 horas este mesmo programa que agora nós estamos ao vivo. Então você pode participar nessa manhã. E se não tiver como você estar ouvindo agora conosco ao vivo, você pode ouvir esse programa e ser abençoado também à noite, às 22 horas, através da Rádio Missão de Jesus. Que Deus abençoe a cada um dos irmãos. E estou esperando a participação de todos vocês. Mande aí o seu pedido de oração. Coloque o nome das pessoas que você quer que nós oramos aqui, que eu tenho certeza que o milagre irá acontecer em nome de Jesus. Nós vamos ouvir a participação dos pastores nessa manhã. Vamos ouvir a participação também dos pastores, nosso pastor presidente, nossos pastores ali também da Bahia. Em nome de Jesus, eu tenho certeza que Deus vai falar profundamente no seu coração. Nós vamos ouvir também o louvor nessa manhã. Eu quero abrir aqui o espaço para os irmãos. Esse louvor eu quero oferecer para todos os irmãos que estão ouvindo, e especialmente para você que está aí afastado dos caminhos do Senhor, talvez está aí desanimado. Eu quero oferecer esse louvor para você que está afastado aí da presença de Deus e dizer para você: volte. Jesus está te esperando. Jesus tem saudade de você. O seu lugarzinho ali na igreja está reservado para você, esperando o dia da sua volta, para todos nos alegrarmos. E com certeza no céu terá uma festa. Então nós vamos ouvir esse louvor. Enquanto nós vamos ouvir o louvor, você pode mandar a sua participação, pode estar mandando aí os seus pedidos aí pelo YouTube também, que nós vamos estar lendo o nome de todos e orando nessa manhã. O tema da oração é o clamor pela restituição. Restituição de tudo. Restituição da saúde, restituição da sua vida financeira, restituição do seu casamento, do seu relacionamento aí com seus filhos. Em nome de Jesus, Deus vai restituir nessa manhã. Vamos ouvir esse louvor. Eu quero oferecer para todos os ouvintes em nome de Jesus. E em especial para os irmãos, para os ouvintes aí que estão afastados do caminho do Senhor. Em nome de Jesus. Vamos ouvir esse louvor.

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1: Glória a Deus, que benção. Nós ouvimos aí essa canção maravilhosa, canção aí que eu ofereci para todos os irmãos. Eu tenho certeza que você foi tocado aí através dessa canção linda. Você aí que é a ovelha, talvez você seja a ovelha desgarrada. Jesus, ele está te esperando. Jesus é o bom pastor. Eu tenho certeza que o milagre vai acontecer na sua vida nessa manhã, em nome de Jesus. E hoje eu quero fazer um convite muito especial para você nessa manhã, que amanhã acontece a grande campanha, a campanha de prosperidade, a campanha Portas Abertas, e você não pode perder essa campanha. A campanha, ela tem início ali às 8 horas da manhã na igreja sede estadual. A igreja sede estadual, ela fica na rua 3, quadra 74, lote 2, no Jardim Tiradentes, ao lado da drogaria Tiradentes, aqui próximo à Avenida 8, no sinaleiro que vai para o Parque das Nações. É muito fácil de você encontrar a igreja. Então, nessa manhã de quarta-feira, 8 horas da manhã, nosso pastor presidente, juntamente com nossa pastora presidente, vai estar ali orando pelos dons do Espírito Santo e trazendo aquela palavra direto do trono de Deus para a sua vida, para o seu coração. E também, quando você entrar na igreja, ali na porta da igreja, vai ter um homem de Deus consagrado ali em santo jejum, ungindo a sua cabeça com óleo, e eu tenho certeza que o milagre vai acontecer na sua vida. Então, nessa quarta-feira, 8 horas da manhã, grande campanha de prosperidade, campanha Portas Abertas. Você que precisa de uma porta aberta, você que precisa de uma porta de emprego, venha fazer essa campanha, que eu tenho certeza que Deus vai abençoar, vai restituir aí a sua vida financeira, a sua vida espiritual, a sua vida com a família, a sua... Então, tudo. Deus vai restituir tudo na sua vida, em nome de Jesus. Então, nessa quarta-feira, essa grande campanha, às 8 horas da manhã e também às 19 horas. 19 horas com o pastor Alessandro, que vai estar ali também pregando a palavra de Deus e orando pelos dons do Espírito Santo. E também lembrando você que no Colina Azul, você que mora aí próximo à Colina Azul, à noite, às 19 horas também, se repete essa mesma campanha lá com o pastor João Magalhães, pastora Gildenice, com a presença também dos nossos pastores presidente, pastor Gil Sardinha e pastora Fátima, que vai estar trazendo a palavra de Deus também. Então você pode participar também à noite dessa campanha maravilhosa. A igreja sede mundial, ela fica na Avenida Dom Fernando, quadra 20, lote 24. Muito fácil de você encontrar ali a Avenida Dom Fernando, uma avenida muito grande, e a igreja, ela fica próxima à igreja, à catedral da Igreja Católica ali. Então você vai encontrar essa igreja maravilhosa e você vai ser muito mais que abençoado, em nome de Jesus. E agora eu quero... Nós vamos ouvir testemunhos agora, vamos ouvir dois testemunhos, e depois nós vamos ouvir nosso pastor presidente, que vai estar convidando a todos para essa grande campanha. Nós vamos ouvir testemunhos de prosperidade, testemunhos de bênção, de cura. Tem tantos testemunhos que nós temos gravado aqui para passar no rádio, pessoas que recebem milagres na igreja, pessoas que são reveladas e Deus faz um milagre ali na hora, pessoas que... Deus entrega ali, revela, entrega a chave na mão da pessoa e logo a pessoa já consegue comprar uma casa, comprar um apartamento, um carro, uma moto. Então, assim, é maravilhoso demais. Deus, ele faz milagres acontecer através das orações, através dos homens e mulheres de Deus, deste ministério, Missão de Jesus, que é um ministério que já é considerado um lugar de milagres. Então, nós vamos ouvir nessa manhã testemunhos em nome de Jesus.
2: Eu estava sentindo muita queimação. Queimação na coluna. Aí um dia o senhor foi e revelou.
3: Deus revelou?
2: Me curou. Estava me curando, né? Nunca mais eu senti.
3: Nunca mais senti. Está curado.
2: Eu vi o rádio e a pastora Maria Fátima. Eu ouvi a pregação, eu ouvi a oração, né, para atender minha família, que foi no copo com água. E no fim da oração eu bebi um pouco da água e como um ato de fé, eu estou com o meu
3: coração
2: na quarta, né? Eu esperei água na casa toda, eu orei pelo meu marido. Quando foi ontem, meu marido voltando do trabalho, no meio da BR, um carro deixou ele e outra moto veio bateu atrás da moto dele. Ele caiu, acabou com o costume da moto, caiu no chão. Pela honra e glória de Deus, ele teve nenhum arranhão.
3: Não teve nenhum arranhão.
2: Então, Deus
3: é bom. Deus é bom.
4: luta, né, pastor? Na época que eu estava na faculdade, foi muitos levantes, muitas reprovações, né? Muitas lutas, mas no final deu certo de vencer, né, pastor? No quinto eu estava mais angustiado, Deus foi lá e abriu as portas e consegui passar na prova, né?
3: Passou na prova?
4: Passei na prova.
3: O dia que ele estava mais frio, eu lembro que estava no centro de Goiânia. Ele falou para mim, pastor, me ajuda. E era o dia que ele ia receber a bênção. E eu falei para ele, pode ter certeza que hoje é a minha glória. A outro dia ele ligou para mim, graças a Deus, pela grande minha alma.
4: Pastor, que o carro da empresa, que era mais elevado, ele foi lá e colocou um carro mais abaixo para ganhar a metade. E eu não podia desistir, né, pastor? Saí da empresa, continuei lutando, e graças a Deus deu certo. E Deus abriu as portas, né, pastor? Desde o dia que eu peguei meu AB, nunca me faltou serviço, né?
3: E esse senhor vai colocar dentro de ti uma munição para você glorificar a Deus.
1: Glória a Deus, que bênção, nós ouvimos aí testemunhos verídicos do que Deus faz na igreja Missão de Jesus, testemunho da nossa irmã que foi curada, Deus revelou ali, ela foi curada da dor no estômago que ela sentia, e também a nossa irmã que ouviu o programa no rádio, numa terça-feira, por isso que nós falamos sempre, coloque aí o seu copo de água ao lado do seu aparelho receptor, que os anjos do Senhor no momento da oração vai estar aí ungindo tudo, a água, ungindo as peças de roupa, e ela depois da oração ela acreditou, né, fez ali com fé, bebeu um pouco da água, aspergiu na casa dela, e Deus deu livramento para o esposo dela. Teve um acidente ali, não aconteceu nada com ele, não foi ferido, e Deus deu livramento. Então que Deus abençoe a cada um dos irmãos que ora, que busca, que tenha fé que Deus vai fazer um milagre na sua vida. Talvez esteja demorando essa tribulação, talvez esteja passando na sua vida, talvez uma tempestade que você esteja passando, talvez você ache que está demorando muito, mas eu falo para você que Deus, na hora certa, no momento certo, ele vai fazer um milagre tão grande na sua vida, que você vai ficar maravilhado, você vai pensar, meu Deus, como que foi que aconteceu isso? Não tem como explicar, somente o poder de Deus. Então, continue firme, continue acreditando, continue persistindo em oração, em jejum, faz sacrifícios a Deus, faz prova de Deus, vai para a igreja, faz a campanha, faça votos com o Senhor, que eu tenho certeza que Deus vai responder a sua oração. Sua oração não é em vão. Não importa quantos anos passe, mas Deus, a sua oração é recolhida ali pelos anjos e o milagre vai acontecer na sua vida. Uma hora ela vai chegar. Em nome de Jesus, você vai sair desse deserto, dessa luta que você está passando. O crente não pode ficar a vida toda com luta. A luta vem, mas ela passa, porque Jesus é poderoso para fazer o milagre nas nossas vidas, em nome de Jesus. E agora nós vamos ouvir o nosso pastor presidente, que vai convidar todos nessa manhã também para participar aí das campanhas durante a semana, e a campanha amanhã, nessa quarta-feira. Vamos ouvir nosso pastor presidente. A paz do Senhor Jesus, pastor Gilson, é com você, homem de Deus.
5: Graças a Deus, Deus é fiel. A palavra de Deus nos diz que a porta que o Senhor abre, ninguém pode fechar. A paz do Senhor para todos os nossos diletos e amados ouvintes. Como está anunciando esta grande concentração de fé nesta quarta-feira. A grande concentração de fé da prosperidade, aonde esta campanha está sendo realizada. Portas aberta. E o Senhor Jesus, quando ele diz, eis que estou à porta e bato, quem ouvir a minha voz e abrir a porta, eu entrarei em sua casa e com ele cearei e ele comigo, E neste momento, só nesse convite maravilhoso, meu amigo e minha amiga, já está sendo a porta aberta diante de você. Porque o Senhor Jesus, ele está dizendo a sua porta e bate, então está batendo na sua porta. Essa grande vitória, esta grande prosperidade nesta quarta-feira. Quem tem ouvido, ouça o que o Espírito diz para a igreja. Então esse convite é todo especial para a senhora, para você, meu amigo, minha amiga, que está desempregado, que está passando um momento de repente de angústia. Tudo que faz não dá certo, tudo que faz está indo de água abaixo. Então a palavra de Deus está dizendo: eu sou a porta. Então, se ele é a porta, meu amigo, clama a ele, ele vai te responder. Essas portas vão se abrir, e ele diz na sua palavra, e achará pastagem. Quer dizer, ele é o teu pastor e nada vai te faltar. Basta você crer, meu amigo, minha amiga, e neste momento, esse convite todo especial, é independentemente da sua religião, do seu credo religioso. Não importa se você é católico, você é filho de Deus. Se você, minha amiga, é católica, você é filha de Deus. E o Senhor Jesus, ele está dizendo: vinde a mim todos. Ele não está separando pessoa. Quem tem sede, venha e beba da água que eu lhe der. Clama a mim e eu responderei-te-ei. Ele está colocando o nome de pessoas. É todos nós. E nesta quarta-feira, meu amigo e minha amiga, a igreja Missão de Jesus se responsabiliza em estar em oração por você. E você que precisa de um milagre de Deus, anote o endereço dessa benção. Rua 3, quadra 74, lote 2, no bairro Jardim Tiradentes, às 8 horas da manhã, aonde eu estarei em santo jejum a Deus. Ao meu lado, os pastores, as pastoras, todos ali ligados aos seus pensamentos. E diante do altar, você vai receber a unção da prosperidade. É nesta quarta-feira, meu amigo, 8 horas da manhã. À noite também, no mesmo endereço, os pastores. E à noite, na sede mundial, no Colina Azul, eu estarei com todos vocês também, orando para Deus abrir essa porta tão maravilhosa que você precisa. Clama a mim, eu vou te responder. O Senhor vai te responder. Portas abertas. Mais uma vez o endereço: Rua 3, quadra 74, lote 2, no bairro Tiradentes, 8 horas da manhã, em santo jejum a Deus. Que Deus abençoe a todos vocês. Prossegue aí o programa Missão de Jesus, na certeza de que essas palavras que você está ouvindo é uma porta aberta diante de você. Basta você querer. A paz do Senhor para todos e que Deus abençoe a todos.
1: Glória a Deus, que Deus abençoe nosso pastor presidente. Está aí o convite reforçado para você participar da grande campanha nesta quarta-feira. Nós vamos ouvir também o pastor José Reis também, que está lá na Bahia, diretamente da Bahia, das nossas igrejas, lá Pentecostal Missão de Jesus, lá, levando a palavra de Deus, orando por todos, está participando também para convidar todos vocês também para as programações aí da igreja Missão de Jesus aí na Bahia. Que Deus abençoe em nome de Jesus. Vamos ouvir então o pastor José Reis nessa manhã, que irá participar também. A paz do Senhor Jesus, pastor José Reis, é com você, homem de Deus.
6: A paz do Senhor Jesus, pastora Rutineia, queridos e amados ouvintes,
7: Estamos falando aqui do interior da Igreja Pentecostal Missão de Jesus, aqui da Pintada, alertando a todos. Hoje é terça-feira, né? E quero lembrar a todos sobre as nossas concentrações de amanhã. Lembrando aos ouvintes que amanhã, pela manhã, nós temos aquele grande culto, né? Aí na nossa igreja aí em Aparecida de Goiânia, tá? E eu quero convidar a todos vocês, queridos irmãos, amados ouvintes, para não perder esta concentração de fé amanhã, no horário das 8 horas da manhã. Presença marcante do homem de Deus, pastor Gilson Sardinha, pregando a palavra de Deus e orando em favor de todos. Tá? Vocês, queridos irmãos e ouvintes aí de Aparecida de Goiânia, você aí do estado de Goiás, né? Principalmente aí da grande Aparecida, não pode perder esta concentração de fé de amanhã, aí na Igreja Pentecostal Missão de Jesus, que está localizada na Rua 3, quadra 74, lote 2, no Jardim Tiradentes. Eu quero alertar os irmãos de Água Fria que amanhã, à noite, nós estamos aqui na Pintada, estrada Água Fria Lamarão, quilômetro 5, onde vocês, moradores aí da cidade, do centro da cidade, vocês dos bairros, vocês também, amados irmãos e ouvintes aí, de todas as localidades adjacentes aqui à cidade de Água Fria, amanhã no horário das 19 horas, nós estaremos juntos na fé, aqui pregando a palavra de Deus e orando em favor de todos. Eu quero convidar a todos vocês, moradores desta localidade, para que vocês venham ser abençoados por Deus, para que vocês venham ser curados, transformados e libertos pelo poder de Deus nosso Pai. Estrada Água Fria Lamarão, quilômetro 5, aqui na BA 400, né? Aqui está no povoado da Pintada, próximo aqui, ó, ao lado aqui da cidade de Água Fria, tá bom? Então vocês de Água Fria, vocês aqui da Baixa da Mina, vocês da Cajaeira, vocês do Catingal, vocês aqui da Matosa, Malhada do Muro, vocês também do Catana Nova, Catana Velha, enfim, todos os moradores, vocês da Sapucaia, várias localidades aqui juntos, aqui da nossa igreja aqui da Pintada, amanhã você tem um encontro marcado. É amanhã, quarta-feira, no horário das 19 horas. E a Aparecida de Goiânia, como eu já falei, amanhã no horário das 8 horas da manhã. Ouvintes, continue com o rádio ligado, né? O rádio no seu celular, o smartphone, todos os meios de comunicação, seu computador, né? Você está acompanhando aí o programa Missão de Jesus, na apresentação da pastora Rutineia. Ela vai continuar até no horário do meio-dia, dando os avisos importantíssimos da obra de Deus com mais precisão, tá bom? Que Deus abençoe, fiquem todos na paz do Senhor Jesus. Falou o pastor José Reis, aqui da Bahia, para todo o Brasil, através da programação Missão de Jesus. Deus abençoe a todos.
1: Que bênção, Deus abençoe pastor José Reis pelas palavras, pelo convite reforçado e mais uma vez nesta quarta-feira. Talvez você ligou o seu rádio agora e pelo aparelho também, pelo YouTube. Esse é o programa Missão de Jesus e amanhã você vai participar da grande campanha. Amanhã acontece a grande campanha de prosperidade. Você que precisa de uma prosperidade financeira, espiritual, talvez no seu casamento, venha participar dessa grande campanha de prosperidade, campanha Portas Abertas, nessa quarta-feira às 8 horas da manhã e também às 19 horas na Igreja Sede Estadual, Rua 3, quadra 74, lote 2, no Jardim Tiradentes. Agora nós vamos ouvir também o pastor Alessandro, que vai participar nessa manhã, em nome de Jesus. Eu tenho certeza que você receber aí as orações. Daqui a pouquinho você que vai receber as orações aí, o milagre vai chegar aí na sua casa, em nome de Jesus. Já fica a sua expectativa aí, orando, buscando aí juntamente conosco. Então ligue e participe, 3574-2104 e no WhatsApp 98463-2064. Lembrando que você que está em outro estado, você vai discar o DDD62 antes, e depois você vai discar 3574-2104, falar com a Carol, e também o WhatsApp 98463-2064. Daqui a pouquinho vamos estar orando, nós vamos ouvir as participação dos pastores e depois nós vamos, já vai estar entrando na oração em nome de Jesus. Vamos ouvir o pastor Alessandro. A paz do Senhor Jesus, pastor Alessandro, é com você, homem de Deus.
8: Glória a Deus. Muito bom dia na paz do Senhor Jesus, pastora Rutineia. Muito bom dia na paz do Senhor Jesus a todos os nossos ouvintes, nossos telespectadores que nos ouvem e nos assistem através da Nova Betel TV e emissoras conectadas conosco no programa Missão de Jesus. Eu sou o pastor Alessandro e eu tenho uma palavra e um convite mais do que especial a te fazer, meu amigo, minha amiga. A palavra do Senhor, ela nos revela que tudo é possível àquele que crê. E eu quero, meu irmão, minha irmã, que você estimule a sua fé, que você creia que coisas grandiosas e poderosas o Senhor pode fazer para você. O Senhor pode fazer em você e também através de você. Ele faz por você, em você e através de você, se você crer, meu amigo, minha amiga. E para você demonstrar a sua fé, que você crê realmente, você vai estar conosco nesta quarta-feira. A quarta-feira de portas abertas. E eu tenho certeza que tudo aquilo que estava travado na sua vida, paralisado, que estava sem esperanças de solução, esperanças de resolver o problema, serão solucionados para a honra e glória do nome do Senhor Jesus. É quarta-feira, 8 horas da manhã, em nossa igreja sede estadual, com o nosso pastor presidente, pastor Jesus Sardinha, demais pastores e colaboradores, e à noite comigo, pastor Alessandro, nesse mesmo endereço, às 19 horas. Venha, traga a sua família e tenha a sua vida completamente transformada pelo poder da palavra e do nome do Senhor Jesus. Que Deus te abençoe, que Ele te guarde, que Ele te ilumine, que você tenha uma terça-feira poderosa na presença e na paz do Senhor Jesus. Muito obrigado, pastora Rutineia. Muito obrigado a todos. Fiquem todos na presença e na paz do Senhor Jesus.
1: Glória a Deus, que Deus abençoe o pastor Alessandro pelas palavras amigas. Agora nós vamos ouvir também o pastor Alberto também, que irá participar. Que Deus abençoe em nome de Jesus. Ontem nós estávamos ali na igreja sede estadual, um culto maravilhoso, culto abençoado, uma palavra ali direto do trono de Deus. Ontem foi o dia das crianças, tivemos ali a festinha das crianças, foi uma bênção de Deus. E a igreja toda fazendo oração pelas crianças. Que Deus abençoe cada uma das nossas crianças do Brasil e do mundo. Que Deus abençoe também a nossa irmã Lucilene, que é a professora das crianças ali, organizando aquela festinha maravilhosa para as crianças, com muito carinho. Que Deus abençoe cada dia mais o Ministério Infantil, em nome de Jesus. E o pastor Alberto ali com a família, que Deus abençoe, pastor Alberto, Deus abençoe pela presença sempre ali, em nome de Jesus, toda a família, a evangelista Josielma, a Débora ali, todos os as quinta-feiras e as segunda-feiras ali também, nos ajudando ali. Que Deus abençoe essa família abençoada. E agora nós vamos ouvir o pastor Alberto. A paz do Senhor Jesus, pastor Alberto, é com você, homem de Deus.
9: Olá, pastora Rutineia, paz do Senhor Jesus. Também quero cumprimentar os ouvintes do programa, a Carol aí nos trabalhos técnicos, cumprimentar as emissoras também. Estou passando hoje o programa Uma Benção e o programa Missão de Jesus. Passando aí, eu sou o pastor Alberto, para convidar a todos os ouvintes, para esta quarta-feira, dentro da campanha das portas abertas. Logo mais 8 horas da manhã, amanhã, quarta-feira, a igreja vai estar aberta. E o homem de Deus, pastor Gilson Sardinha, que vai pregar a palavra. e orar também pela divina revelação do Espírito Santo. É um programa ao vivo, né, e anunciando aí as campanhas da igreja, né, durante esses dias. Com certeza vai ser bênção. Dizer também que nesta segunda-feira, ontem, foi uma bênção, multidão participando na subsede estadual, aqui na 8 com a 21 de abril, onde Deus operou fortemente na pessoa do pastor Alessandro, orando também pelos dons espirituais. Então é importante, meu irmão, participe. E quarta-feira, que é amanhã, larga sua família, venha buscar de Deus, venha fazer campanhas, venha orar, porque Deus pode revelar. Aquilo que está no oculto, Deus pode mostrar. De repente está impedido a sua vida, algo está atrapalhando os seus caminhos. Deus pode quebrar esta maldição através de uma revelação, né? Através de uma oração forte, e você pode receber o seu milagre. É nessa quarta-feira onde Deus vai fazer milagres especiais. 8 horas da manhã. Quero agradecer pela oportunidade. Que Deus abençoe, pastora. E até lá, né?
1: Deus abençoe, pastor Alberto, que Deus abençoe em nome de Jesus. E agora nós estamos chegando ao finalzinho do programa. Você que ligou, você que participou, vai ser citado agora todos os nomes. A Carol vai estar citando todos os nomes agora. E nós vamos orar pela sua vida, para Deus restaurar, para Deus restituir. Que seja a sua saúde, a sua vida espiritual, a sua vida conjugal, a sua vida financeira, a sua vida sentimental. Deus vai restituir nessa manhã, em nome de Jesus. Já prepare aí o seu copo com água, você que não colocou ainda o copo de água aí, você coloque aí que os anjos do Senhor vão estar ungindo nessa manhã, em nome de Jesus. Agora eu quero convidar a Carol para citar o nome de todos nessa manhã, em nome de Jesus. É com você, Carol.
10: Bom dia, pastora. Bom dia a todos os ouvintes e telespectadores. Então vamos lá, pastora. A irmã Dilma de Água Fria está pedindo oração por todas as áreas da sua vida, por toda a sua família, e oração pelo Edivaldo.
1: Deus abençoe, irmã Dilma.
10: A irmã Antônia Kanieski, ela está ligadinha aqui, nos assistindo.
1: Deus abençoe, irmã Antônia.
10: A irmã Edinalva Bispo de Água Fria, ela deixou aqui as suas participações por áudio, pastora.
1: Deus abençoe, irmã Edinalva.
10: Deixando suas participações, pedindo oração por ela, por sua saúde e pelos seus filhos e filhas e todos os seus familiares.
1: Deus abençoe.
10: A irmã Maria Aparecida está pedindo oração pelo seu esposo Vanderlei e pelos seus filhos Kaique e Karine.
1: Deus abençoe, irmã Aparecida.
10: A irmã Luciana do Jardim Boa Esperança está pedindo oração por ela e pela sua família.
1: Deus abençoe, irmã Luciana.
10: A irmã Evódia do Colonial Sul, oração, pois ela quer terminar a sua casa.
1: Em nome de Jesus, Deus vai prover, vai abrir essa porta, em nome de Jesus.
10: Pastor, agora vamos aqui para os pedidos da Rádio Rosa de Saron. Antônio Pereira e família em Vitória da Conquista, Bahia. Irmã Veranice em Água Fria, Bahia. Oração pela sua irmã Lúcia e pelo seu sobrinho na Barra, em Água Fria. Irmã Rita em Pojuca, Bahia. Oração pela sua família. Irmã Zilma em Rio Branco, no Acre. Oração pela sua vida sentimental e oração pela sua irmã e pelo seu sobrinho e pelos seus familiares. Luiz Fernando e Ivanete em Abaetetuba, no Pará. Pede oração pelo Valdele Pereira em Londrina, no Paraná. O irmão Vanilton Santos e sua esposa Rosângela em Alagoinhas, Bahia. Oração pelos seus filhos e netos. E o João Filho de Alagoinhas. Essas foram nossas participações aqui, pastora, pelo WhatsApp. Agora vamos aqui para o YouTube. A Maria da Penha está pedindo oração pela sua saúde, pois amanhã ela irá passar por uma cirurgia de novo.
1: Deus abençoe, minha Maria da Penha, já deu tudo certo, em nome de Jesus.
10: A irmã Neuza Alvin está pedindo oração pelo seu esposo Júlio, pelo seu filho Rafael e também pela sua empresa.
1: Deus abençoe, irmã Neuza. Abençoe a família.
10: O irmão Sidney Canies, que tá ligadinho aqui. Tá ligadinho aqui pelo YouTube. A irmã Almira, oração por ela, pelos seus familiares.
1: Amém. Deus abençoe, irmã Sidney. Irmão Sidney Canieski, irmã Almira, Deus abençoe.
10: Amém. O Léo José está pedindo oração por ele, pela sua família e pelo seu trabalho.
1: Deus abençoe, irmão Léo.
10: A cantora Maria Silva está pedindo oração pela sua saúde, pela sua família e oração pelo seu irmão Wilson, que sofreu um acidente e está na UTI.
1: Deus abençoe, minha mãe. Deus abençoe. Já deu tudo certo. Deus vai curar em nome de Jesus.
10: Em nome de Jesus. E, pastora, essas foram nossas participações de hoje.
1: Vamos orar. Pegue o seu copo com água.
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1: Senhor, meu Deus e meu Pai, é momento de oração, Senhor. E nessa manhã, meu Deus, coloco na Tua presença, meu Deus, a vida de cada um, meu Pai, que está orando juntamente conosco, que ligaram, que participaram, os que não participaram também, mas que estão agora ouvindo essa oração, meu Pai. Meu Deus, vai de encontro, Pai, agora, os Teus filhos e filhas, meu Deus. Jesus, vai restituindo, Senhor. Meu Deus, é o clamor pela restituição nessa manhã, Pai. Restitui, meu Deus, a saúde do Teu filho, restitui a saúde da Tua filha, meu Pai. Entra com providência nessa causa, meu Deus, que parece que é impossível, mas para o Senhor tudo é possível, meu Deus. Meu Pai querido, essa dor, meu Deus, essa enfermidade que está agora, Senhor, assolando, Jesus, o corpo do Teu filho, o corpo da Tua filha, meu Pai. Parta em retirada agora em nome de Jesus, pela autoridade que o Senhor nos deu nessa manhã, Pai, de repreender, meu Deus, este mal. Nós repreendemos agora este mal, Senhor, e dizemos que esse mal já partiu em retirada, Pai, porque o Senhor está curando, o Senhor está trazendo, Jesus, o alívio para esse coração, meu Pai. Meu Deus, do alto da cabeça, a planta dos pés, meu Deus, restitui, meu Pai querido, a saúde da Tua filha, restitui, meu Deus, a vida financeira, meu Deus, as portas estão fechadas, Senhor, Teu filho precisa, Senhor, de uma porta aberta, abre essa porta, meu Deus, a porta de emprego, meu Pai, vai, meu Deus querido, nessa manhã, Senhor, envia os Teus anjos aí no lado dos Teus filhos agora, ungindo esta água agora, Pai, para que quando Teus filhos tomarem, meu Deus, seja liberto, seja curado de todo mal, toda dor, toda enfermidade, Senhor. Meu Deus, unge esse currículo, unge essa carteira de trabalho, unge, meu Deus, essa chave desse veículo, da casa, meu Deus. Unge, meu Pai querido, em nome de Jesus, meu Pai, abre essas portas, meu Deus. Jesus querido, aonde veste, Jesus querido... Onde vê, Jesus querido, dor, meu Pai, vai tirando agora, meu Deus. Onde vê, Jesus querido, essa amarração agora pro Teu filho não conseguir um emprego, não conseguir, Jesus querido, pagar as suas contas, meu Pai. Desamarra, Senhor Jesus, quebra essas correntes agora, Pai. Em nome de Jesus, a prosperidade já chegou nessa casa, já chegou nessa família. Em nome de Jesus, meu Deus, nós cremos no Teu poder, nós cremos, Jesus, que o Senhor tudo pode fazer, meu Pai. Meu Deus, nós oramos com fé, meu Pai. E cremos, meu Deus querido, que este milagre já chegou na vida do Teu filho. Pai, vai de encontro à irmã Maria da Penha, Senhor. A Tua serva, meu Deus querido, que vai passar por uma cirurgia amanhã, meu Pai. Meu Deus querido, que já deu tudo certo, meu Deus. Obrigada pro Senhor já ter, meu Pai querido, abençoado a vida dela, Senhor. A primeira cirurgia já deu tudo certo. E nessa também será as mãos do Senhor que irá fazer essa cirurgia, meu Pai. E a Tua filha já tomou posse da vitória dela, Senhor. Que o milagre já aconteceu. Abençoa o esposo, meu Deus, presbítero Antônio, Senhor, abençoa os filhos, abençoa os netos, meu Deus, abençoa, meu Deus, a irmã Neuza Alves, Senhor, que está lá em longa distância, Senhor, e ora e pede a Deus, Jesus, pela sua empresa, pelo seu esposo Júlio, pelo seu filho Rafael, abençoa essa família, meu Pai, abençoa, Jesus querido, vai prosperando, vai trazendo alegria para os corações, abençoa também o irmão Sidney Canieski, meu Deus, irmã Antônia Canieski também, Pai, essa família, meu Deus, em longa distância, meu Deus, que já são abençoados, meu Deus, abençoa cada dia mais a vida deles, meu Pai, abençoa a irmã Almira, Senhor, a família da irmã Almira, em nome de Jesus, toda essa família esteja abençoada pelo Espírito Santo do Senhor, abençoa também o irmão Léo José, meu Deus, o pai, a mãe, Senhor, o trabalho dele, vai abençoando em nome de Jesus toda essa família, vai de encontro a minha mãe também, a cantora Maria Maria Silva, meu Deus, vai dando saúde, restituindo a saúde, a vida financeira, meu Pai, em nome de Jesus, meu Deus. Abençoa também o irmão Wilson, meu Deus, que teve um acidente, que está na UTI, meu Deus, entra com providência, meu Pai, em nome de Jesus, Senhor, tira ele, Senhor, deste leito de hospital, meu Pai, vai curando em nome de Jesus, meu Deus. Eu oro também pela família da irmã evangelista Edilamar, Senhor. Meu Deus, vai restituindo, Senhor, aquela família, meu Pai. Meu Deus querido, essa família, Senhor, que passou por um luto, meu Deus. Jesus, restaura os corações, meu Deus. Dá o alívio, Senhor. Dá o abraço, Jesus querido, de conforto para essa família, meu Pai. Em nome de Jesus, meu Deus, abençoa também a irmã Dilma, Senhor. Que pede oração para o irmão Edivaldo, Senhor. Vai de encontro, irmão Edivaldo, a família da irmã Dilma, Pai, agora. Abençoa a irmã Antônia, Senhor, Jesus. Abençoa a irmã Edinalva, Pai, a família dela. Abençoa a saúde da irmã Edinalva, Senhor, em nome de Jesus, entra com providência, meu Pai. A irmã Aparecida, meu Deus, que pede oração pro seu esposo Vanderlei, o filho Kaique, a Karina também, meu Pai. Abençoa os filhos, o esposo, a família da irmã Aparecida, meu Deus. Abençoa a irmã Luciana, meu Pai. Vai de encontro à família da irmã Evódia, Senhor Jesus. Abençoa, Senhor, prospera a vida da tua filha, meu Pai, que ela possa terminar, meu Deus, a casa dela, que a casa dela esteja do maravilhosa, Senhor. Abre as portas do céu para a irmã Evódia, meu Pai. Abençoa, meu Deus, o irmão Antônio, Senhor, a irmã Veronice, meu Deus, a irmã Lúcia, Senhor, o sobrinho. Abençoa, meu Deus, a irmã Rita, Pai. Vai de encontro também a irmã Zilma, Senhor, a sua irmã, o sobrinho também, meu Deus. Abençoa o irmão Luiz, meu Deus, o Valdele, meu Pai. Vai de encontro, meu Deus, querido irmão Vanilto, Senhor, a família. Abençoa o irmão João Filho, Senhor. Em nome de Jesus, meu Deus, eu coloco, Senhor, na tua presença nessa manhã, meu Deus, a vida de cada um, meu Pai. Abençoa a vida da minha irmã, Senhor, dos filhos dela. Abençoa os meus irmãos, os filhos. Abençoa as minhas cunhadas, meu Pai. Vai de encontro, meu Deus, querida, a minha mãe, o meu Pai, meu Deus. Abençoa o meu esposo nessa manhã, Senhor. Abençoa o trabalho dele. Abençoa os meus filhos. Guarda, meu Deus, na ida e na volta, Senhor, da escola. Meu Deus, abençoa a minha sogra, meu Deus, o meu sogro. Vai dando saúde para eles. Abençoa, meu Pai, querida, a vida da minha cunhada, dos meus cunhados, Senhor. Abençoa os meus sobrinhos, meu Pai. Em nome de Jesus, abençoa a família dos pastores nessa manhã, meu Deus, que participaram, Senhor. Abençoa a família da Carol, meu Deus. Em nome de Jesus, Senhor, coloco na tua presença cada um nessa manhã, meu Deus, e peço, meu Pai, restitui, meu Deus, restitui a saúde, restitui a vida financeira, restitui a família, meu Pai, restitui, meu Deus, a vida espiritual, meu Deus, em nome de Jesus, Senhor, que a prosperidade chegue neste lar, que a saúde chegue neste lar agora, Pai. Meu Deus querido, em nome de Jesus, vai caindo por terra todo mal, todo empecilho, todo impedimento, todas as pedras do meio do caminho, Senhor, vai tirando agora, Pai. Em nome de Jesus, eu declaro, Senhor, que os teus filhos estão abençoados. Eu declaro nessa manhã, meu Deus querido, que a bênção já chegou na sua casa. Em nome de Jesus, meu Pai. Em nome de Jesus, meu Deus, nós te agradecemos, Senhor, e te louvamos, meu Deus. Certo que o Senhor está nos ouvindo e que o milagre já chegou na sua casa. Em nome de Jesus. Em nome de Jesus. Beba agora a sua água com fé e creia que o milagre já chegou na sua vida. Glória a Deus, que benção. Depois dessa oração maravilhosa, o programa chegou ao final. Mas amanhã, novamente, às 11 horas, das 11 ao meio-dia, tem novamente esse programa durante toda a semana. Amanhã, na voz do pastor Alberto. Agora você vai ficar com as suas programações locais e que Deus abençoe em nome de Jesus a cada um. Fique todos com Deus e na paz do Senhor Jesus.
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2: Alô você, graça e paz, povo de Deus, nós estamos chegando para louvar, para adorar a Deus com você em mais um programa Matando Saudade. Hoje é terça-feira, ainda começo de semana, dia 13 de outubro de 2026. Eu sou Ezequiel Ferreira, durante a próxima hora, o louvor do passado para você recordar aqui na nossa programação. Então aumente o volume do rádio, programa Matando Saudade começando e começando muito bem nesta terça-feira. Priscila para cantar, eu sei de alguém, esse alguém é Jesus, escute, canção linda demais.

0: O Senhor transforma, só o Senhor dá sentido à vida. Tá aí, Fernanda Brum, Sonhos.
1: Só Deus.
0: Ouvimos antes, Petra, I Believe. Abrindo o programa, nós tivemos a Priscila e o Sei de Alguém. Tá chegando o intervalo, já já eu volto com mais, porque aqui trazemos o passado de presente no seu rádio. Rápido intervalo, volto já.
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3: 12 horas e 17 minutos. 12 horas e 17 minutos.
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0: De volta com você, a viagem continua nesta terça-feira abençoada, programa Matando Saudade segue louvando e adorando a Deus. Você ligado conosco, receba o nosso abraço, o nosso carinho, você em casa, você no seu local de trabalho, onde você estiver. Obrigado pelo carinho, obrigado pela audiência. Seguimos tocando clássicos da música evangélica nesta terça-feira, agora tem novo som, abrindo mais uma sequência. Meu universo.

0: pela manhã, tem a canção do Edinaldo Mendes. Ouvimos antes, Imaginando o Céu, Keila Miranda cantou pra gente, sucesso dos anos 90. Abrindo a sequência, novo som, Meu Universo. É hora de mais um intervalo, já eu volto com mais clássicos da música evangélica nesta terça-feira abençoada aqui no programa Matando Saudade. Não sai daí, o intervalo é o intervalo mais rápido do rádio, volto já.
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2: De volta, trazendo o passado de presente no seu rádio nesta terça-feira abençoada. Prazer enorme estar com você para louvar, para adorar a Deus. Prazer enorme também receber a tua mensagem, a tua participação. Tua participação é muito bem-vinda na nossa programação e chega pra gente pelo WhatsApp da produção, 419-98295627. 419-98295627. Abraços pra Késia, conosco, lá na Bahia, indo pro trabalho e ouvindo a nossa programação. Bom trabalho, minha irmã. Abraços pro irmão Wagner, pra toda a família também na Bahia. Irmão Wagner, a esposa Solineide, os filhos Miguel e Natan, sempre acompanhando a programação. Leoni Barroso, conosco lá em Manaus, todos os dias, voltando do trabalho e ouvindo o programa. Bom descanso, meu irmão. Abrindo a sequência tem João Alexandre, Essência de Deus.

0: Linda canção, Ismael e Joelma, Tua Palavra. Wagner Roberto cantou antes, Dono do Amor. Abrindo a sequência, nós tivemos João Alexandre, Essência de Deus. Tá chegando já o último intervalo do programa, já já eu volto com você para a última sequência de clássicos da música evangélica aqui no nosso programa Matando Saudade, edição desta terça-feira. Não sai daí, rápido intervalo, volto já com muito mais.
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2: 12 horas e 48 minutos.
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0: Já estou de volta com você. A viagem continua nesta terça-feira abençoada. De volta agora para a última sequência de clássicos. Meu abraço lá para as costureiras conosco em Santa Catarina, em Guabiruba, em Blumenau. Obrigado pelo carinho, obrigado pela audiência. Abrindo a última sequência, tem Kátia Regiele cantando com o Tony e Tito. Tudo vai mudar.

0: Eterno, tá aí a canção do Oficina G3, finalizando o programa Matando Saudade, edição desta terça-feira, dia 13 de outubro de 2026. Ouvimos antes Denise Cerqueira, Eterno Amor. Abrindo a sequência, nós tivemos Kátia Regiele cantando com a dupla Tony e Tito, linda canção Tudo Vai Mudar. E assim finalizamos o programa Matando Saudades. Sou grato a Deus pela oportunidade de ter estado aqui com você e sou grato a você pelo carinho, pela audiência. Muito obrigado de coração. O programa Matando Saudade volta amanhã, quarta-feira, neste mesmo horário, nesta mesma rádio. Grande abraço, fiquem com Deus e até amanhã na doce paz do Senhor Jesus.
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5: Olá, terça-feira, 13 de outubro de 2026, com cara de segunda-feira para muita gente. Muito obrigado pela sua audiência, preferência, pela sua companhia. Muito obrigado pela sua atenção e você que nos acompanha nesse instante para se tornar um ouvinte melhor informado de tudo aquilo que aconteceu nos dias que foram marcados por esse final de semana prolongado e nas primeiras horas também desta segunda-feira. 13 de outubro é Dia Nacional do Fisioterapeuta e do Terapeuta Ocupacional, Dia Internacional para a Redução de Desastres e Dia Mundial da Trombose. Dia, claro, de você ficar bem informado aqui com a gente. O nosso JVN de hoje começa com uma dica especial, uma orientação para você que vai prestar o Enem neste ano. Saber interpretar textos é tão importante quanto conhecer os conteúdos na prova de linguagens, códigos e suas tecnologias, que faz parte do primeiro dia do Exame Nacional do Ensino Médio, o Enem, marcado para o dia 8 de novembro. Uma das formas de se preparar é resolver, que faz parte do primeiro dia do Exame Nacional do Ensino Médio, o Enem, marcado para o dia 8 de novembro.

0: temas quando for o assunto literatura. O contexto do modernismo brasileiro, da Semana da Arte Moderna de 22, por exemplo, ajuda a entender e busca formas de expressão que marcam a época. No caso de línguas estrangeiras, no inglês é preciso ir além da leitura tradicional de textos, é preciso ir além daquele que nós chamamos de básico. Em espanhol, um dos cuidados é com falsos cognatos, palavras parecidas nos dois idiomas, mas com significados diferentes. Esse é o alerta de professores e especialistas. A ideia é que a pessoa, ao ler a pergunta, né, a pessoa, ao ler o texto de referência, interprete e entenda o que sugere aquele texto, para que aí sim você possa criar a sua opção de resposta baseada naquilo que realmente é fato, naquilo que realmente é importante naquele contexto. A gente sabe que no dia da prova há um certo nervosismo, né? Os jovens, principalmente, ficam ansiosos, né? Ficam tensos, tem tempo para a entrega da prova, tem as questões que englobam todo aquele período, né, que antecede também o Enem. A gente sabe que não é fácil e muita gente acaba sendo pego de surpresa quando essas perguntas funcionam como uma espécie de pegadinha. O jovem não está preparado para aquilo e acaba que de fato escorregando em algumas perguntas, né? Então a orientação é: leia com atenção cada uma das questões, interprete os textos de forma calma, tranquila, para que aí sim você possa encontrar a resposta correta. E durante a semana, até o dia do Enem, a gente vem sempre trazendo informações, dicas importantes que pode ajudar você na hora de você realizar a sua prova no final do ano. JVN é informação sim, mas também é prestação de serviço, é orientação, é você conectado com tudo o que acontece no Brasil e no mundo. E você acompanha ainda hoje.
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0: Isenção de mulheres elevaria PIB em 2,2%. OMS quer preparar mundo para detectar novos surtos em até 24 horas. Estudo sugere melhorias para alertas de desastres no Brasil. Dólar cai 0,78% e fechou a semana passada a R$ 4,98. Ibovespa bate novo recorde e fecha em alta de 1,38%. 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
0: A inserção de 13 milhões de mulheres que hoje são donas de casa no mercado de trabalho elevaria o produto interno bruto do Brasil em 2,2%, segundo estudo das pesquisadoras Isabela Duarte Kelly e Ildete Pereira de Melo, da Fundação Getúlio Vargas. Os dados mostram que hoje 47% das mulheres se encontram fora da força de trabalho, o que equivale a 42,8 milhões. Desse total, 13 milhões não trabalham nem buscam emprego, porque precisam se dedicar aos afazeres domésticos e de cuidados com filhos, casa e com família. O estudo leva em consideração dados da Pesquisa Nacional de Amostra de Domicílios Contínua de 2025 do IBGE e considera o quanto essas mulheres poderiam receber caso conseguissem uma ocupação remunerada de acordo com a escolaridade média desse grupo. O cálculo indica que a entrada delas no mercado de trabalho acrescentaria 284 bilhões de reais à economia no ano de 2025. Já descontados os valores que deixariam de receber de benefícios como Bolsa Família, nos casos dos beneficiários do programa social, sob a hipótese de que o ingresso num emprego substituiria o benefício.
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0: A Organização Mundial da Saúde, a OMS, anunciou uma meta ambiciosa que

0: todos os países consigam detectar e avaliar ameaças de saúde em até 24 horas após o surgimento. Na nova estratégia de 5 anos para o seu Centro de Inteligência sobre Pandemias e Endemias, a OMS almeja que todas as nações do globo adquiram esta capacidade até 2030. Se essa meta for cumprida, o mundo estará bem mais preparado para conter surtos antes que eles escalem para epidemias maiores ou se espalhem internacionalmente. A estratégia visa equipar cada país com as capacidades necessárias para identificar e compreender rapidamente ameaças emergentes à saúde, apoiando-os no desenvolvimento dos sistemas, capacidades e parcerias. Falando na abertura da Cúpula Mundial da Saúde em Berlim, a Alemanha, o diretor-geral da OMS, Tedros, refletiu sobre as conquistas do Centro de Pandemias nos 5 anos desde sua criação. Ele afirmou que a instituição se tornou parte integrante do sistema global de segurança em saúde.
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0: Apenas 1,83% dos alertas de desastres disparados por SMS no país entre os anos de 2018 e 2023 continham todos os elementos considerados essenciais para a comunicação eficaz, aponta estudo. O resultado apontou a ausência de vários elementos necessários a uma comunicação eficiente nas mensagens. Foram analisadas as mensagens de SMS de até 160 caracteres cadastrados no sistema de Agência Nacional de Telecomunicações, Anatel, entre 2018 e 2023. Os pesquisadores classificaram o total de mensagens por forte, perigo, localização, orientações e tempo, e analisaram esses elementos conforme padrões de classificação e codificação de desastres. Um exemplo do que é esperado pelo padrão é a explicação dos danos potenciais do perigo, que aparecem em apenas 7,7% das mensagens analisadas. A localidade precisa também só foi identificada em 5,9% das mensagens e os horários do término do perigo só constava em 9% dos textos. A própria identificação da categoria da mensagem, se era um aviso, um comunicado ou um alerta ou uma advertência, não aparecia em 76,2% das mensagens distribuídas. A palavra alerta estava presente em apenas 19% das mensagens, enquanto a palavra aviso apareceu em 2,2% e atenção em 1,8% dos textos disparados. Há a compreensão de que algumas palavras, quando inseridas no texto de forma dinâmica e ao mesmo tempo destacada, chamam a atenção de quem está fazendo a leitura ali no aplicativo, ali no celular, né? Como, por exemplo, aquelas mensagens enviadas pela Defesa Civil. E essas palavras acabam destacando que o real perigo daquele aviso. Se se trata de um aviso, se a mensagem apenas tem o caráter de informação. Então, quando vem com aviso, por exemplo, de alerta, acaba chamando mais atenção do usuário. Isso, consequentemente, acaba fazendo com que ele tenha mais interpretação do perigo que está correndo naquele determinado momento e naquela determinada região. A localização também é importante, assim como é importante informações sobre encerramento desses períodos de atenção. Coisas que não vêm sendo destacadas de forma clara, e quando vêm destacadas, dentro dessas mensagens. Então, há de se haver uma padronização para que esses alertas sejam mais objetivos, chamem mais a atenção e cumpram realmente com o que se propõe, que é de alertar, orientar e, acima de tudo, preparar as comunidades para possíveis desastres ambientais.
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0: O dólar comercial fechou a semana passada em queda de 0,78%, cotado a R$4,98. A desvalorização da moeda norte-americana foi favorecida pela entrada de recursos no Brasil e pela diminuição das preocupações dos investidores com os efeitos das tensões internacionais sobre os preços do petróleo. O euro, por sua vez, encerrou o pregão cotado a R$5,58. O Ibovespa fechou a sexta-feira em alta de 1,38% aos 209.066 pontos e registrou um novo recorde de fechamento. Na máxima do pregão, o principal índice da Bolsa Brasileira chegou a 209.703 pontos, também um recorde histórico. Na semana passada, o indicador acumulou alta de 8,82%.
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3: Olá, hoje é terça-feira e você confere a previsão do tempo para a região norte. O calor continua predominando com temperaturas elevadas e possíveis pancadas de chuva em áreas da Amazônia. Tocantins e Roraima, o tempo tende a ficar mais quente e também mais seco. Para a região nordeste, predomínio de sol e calor intenso, especialmente no interior. A umidade do ar pode ficar baixa, enquanto o litoral apresenta possibilidade de chuvas passageiras. Para a região sul, atenção às mudanças no tempo após passagem de um sistema de baixa pressão e de uma frente fria. Há possibilidade de instabilidade em parte da região com temperaturas mais amenas. Para a região sudeste, o calor continua em diversas áreas, mas a umidade e a passagem de sistemas meteorológicos podem favorecer pancadas de chuva, principalmente em São Paulo, Rio de Janeiro e Minas Gerais. Para a região centro-oeste, tempo quente com períodos de sol e possibilidade de pancadas isoladas. Goiás e Distrito Federal podem registrar calor forte, enquanto Mato Grosso do Sul merece atenção à instabilidade.
0: Fechamos aqui a primeira parte do Jornal Virou Notícia. Atenção, daqui a pouquinho voltaremos com mais destaques e informações sobre Campeonato Brasileiro, loterias. Vamos trazer informações também do agronegócio. Tudo isso para você que nos acompanha já já aqui no seu informativo diário.
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0: 13:18.
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1: Olá, já estamos de volta com o seu JVN. Informação sempre com credibilidade e responsabilidade aqui na sua rádio. Cerca de 76% das empresas industriais que enfrentaram dificuldades para obter crédito de curto ou médio prazo, com vencimento em até 5 anos, apontaram os juros elevados como principal obstáculo ao financiamento. Nas operações de longo prazo, acima de 5 anos, o problema foi mencionado por quase 69% dos empresários. Embora a proporção de empresas que apontaram juros como principal dificuldade tenha diminuído em relação à edição anterior da pesquisa, o custo do crédito continua liderando o ranking de obstáculos ao financiamento industrial. Na sondagem anterior, 80% dos entrevistados relataram dificuldades com os juros nas operações de curto e médio prazo, enquanto 71% apontaram um problema no crédito de longo prazo. O segundo principal obstáculo às contratações de crédito de curto e médio prazo pelas empresas é a exigência de garantias reais pelas instituições financeiras, como bens imóveis, por exemplo. A dificuldade foi mencionada por 33,4% das empresas entrevistadas que enfrentaram problema para acessar essas operações. No financiamento de longo prazo, o percentual foi de 31,5%. A sondagem mostra que metade, 49,9% das empresas industriais, não buscou contratar ou renovar operações de crédito de curto e de médio prazo no período analisado. Apenas 22,8% conseguiram contratar um financiamento ou renovar uma operação existente, enquanto 7,5% tentaram obter os recursos, mas não tiveram sucesso.
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1: O Brasil registrou uma queda de aproximadamente 70% nos casos prováveis de dengue neste ano, na comparação com o mesmo período do ano passado. Até 26 de setembro, foram contabilizados 470.500 casos prováveis da doença no país, contra 1.500.000 registrados até a mesma data de 2025. Também houve redução dos casos de chikungunya e zika. Em 2026, foram registrados 67.902 casos prováveis de chikungunya, o número 43% menor que os 118.885 casos contabilizados no mesmo período de 2025. Já os casos de zika somaram 2.141, uma queda de 35% em relação aos 3.724 casos registrados no ano anterior. Segundo o Ministério da Saúde, os relatórios do LIRA reforçam a importância da manutenção das medidas de prevenção e controle do Aedes aegypti. O levantamento também permite que os gestores locais direcionem as ações de acordo com a situação identificada em cada município, em cada área, em cada região. Cabe, portanto, ao poder público cumprir essa parte. E cabe a todos nós, como população, fazer a nossa parte também. A gente sabe, né, e tô cansado de dizer isso aqui no JVN, que boa parte do controle das doenças como a dengue, zika e chikungunya, que são transmitidas por hospedeiros, acabam sendo minimizadas quando a gente tem aí reservado um tempinho do nosso dia a dia para aquela investigação, digamos assim, no nosso quintal, né? Eliminar vasinhos de planta com água, trocar sempre a água dos animais, evitar deixar a caixa d'água destampada ou com frestas, verificar se as calhas não estão entupidas, acumulando água parada no telhado, e que muitas vezes é invisível aos olhos da gente, mas estão lá. Então, por isso, vem sempre a necessidade de dar aquela averiguada, eliminar qualquer objeto que possa acumular água parada. A gente sempre cita pneus, garrafas, mas vai muito além disso, né? Qualquer tampinha, qualquer latinha, uma casca de ovo que seja no quintal ali, baldio, né? Próximo da nossa casa, acaba acumulando água e servindo de hospedagem, digamos assim, para o mosquito Aedes aegypti. Então, vamos fazer a nossa parte também, cumprir essa dedicação do nosso tempo, que é bem pequenininha, 10, 15 minutos, a gente consegue fazer aquela inspeção geral no quintal e eliminar qualquer foco de procriação do mosquito.
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1: O mercado nacional do café opera com cotações bastante elevadas e uma liquidez acelerada nas principais mesas de negociação do país neste período. A saca de 60 quilos do café arábica tipo 6 está sendo negociada na média de R$ 1.385 nas praças do mercado físico. O ritmo constante da demanda para o comércio exterior, associado à postura firme dos cafeicultores, mantém os preços sustentados e em patamares muito favoráveis. A citricultura nacional registra um ritmo forte de moagem nas indústrias e busca bastante por frutas de boa qualidade no mercado de mesa. A caixa da laranja pera posta na fábrica ou no galpão de classificação atinge a média de R$ 49,20. A oferta ajustada da safra atual, em conjunto com o consumo doméstico aquecido, assegura uma grande estabilidade nas cotações praticadas. O setor do feijão apresenta muita firmeza nos preços e uma grande disputa por lotes comercializáveis de padrão superior nos centros de empacotamento. A saca de 60 quilos do feijão carioca, nota 8,5 ou superior, está cotada na média de R$ 285 no atacado nacional. A disponibilidade restrita de grãos recém-colhidos no campo garante um excelente suporte e valorização para o produto do produtor rural. A avicultura de corte em âmbito nacional mantém um fluxo regular de distribuição e forte giro de vendas junto aos frigoríficos e ao setor varejista. O quilo do frango vivo nas granjas do Sudeste é comercializado na média de R$ 5,40. A excelente aceitação e competitividade da carne de frango em relação às demais proteínas garantem vendas rápidas e bom equilíbrio ao setor produtivo.
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1: A gente começa com a mais milionária, sorteio realizado no domingo pela manhã, concurso de número 397. As dezenas sorteadas foram 16, 23, 28, 42, 46 e 49. Trevos sorteados 3 e 4. Ninguém acertou 6 números e 2 trevos. O prêmio acumulou agora em R$ 105 milhões para o sorteio que acontecerá amanhã. Tivemos 3 apostadores acertando 5 números e 2 trevos. O prêmio de cada um será de R$ 133.652,75. 23 apostadores fizeram 5 acertos e 1 ou nenhum trevo. O prêmio será de R$ 7.747,99. 125 apostadores acertaram 4 números e 2 trevos. Receberão cada um o prêmio de R$ 1.527,46. 1.403 apostas acertaram 4 números e 1 ou nenhum trevo, receberão R$ 136,08 cada um. Vamos agora para Time Mania, concurso de número 2.453. As dezenas foram 02, 12, 13, 17, 20, 24 e 30. Ninguém acertou 7 dezenas. Prêmio acumulou agora em R$ 19.700.000 para o sorteio de hoje. 6 apostadores fizeram 6 acertos, vão levar R$ 27.594,88. 277 apostas acertaram 5 números, cada uma vai levar R$ 853,88. Tivemos também sorteio da Quina, concurso realizado na manhã deste domingo, de número 7.140. As dezenas foram 05, 28, 45, 57 e 59. Ninguém acertou 5 dezenas, o prêmio acumulou agora em R$ 34 milhões para o sorteio de hoje. 115 apostadores acertaram 4 dezenas. O prêmio de cada uma será de R$ 6.475,88. Tivemos ainda 8.031 apostas, acertando 3 dezenas. Cada uma vai receber R$ 88,31 da Quina. Vamos agora para Loto Fácil, concurso de número 3.802. As dezenas foram 02, 03, 05, 06, 09, 10, 11, 12, 14, 15, 19, 20, 21, 23 e também 24. Duas apostas acertaram 15 dezenas e vão levar R$ 820.218,59. 344 apostas acertaram 14 números, receberão R$ 1.428,41. O próximo sorteio é hoje. O prêmio é de R$ 2 milhões. E para fechar, Mega Sena, que também teve sorteio realizado no domingo, concurso de número 3.069. As dezenas 05, 19, 22, 44, 47 e 57 foram as sorteadas. Ninguém acertou as 6 dezenas, o prêmio voltou a acumular e agora chega bolada de R$ 150 milhões. O próximo sorteio é amanhã. 150 apostadores fizeram 5 acertos, vão levar R$ 26.095,23. Outras 9.096 apostas acertaram 4 números, receberão R$ 709,33 da loteria.
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1: E para fechar mais uma edição do JVN, vamos falar de esporte, futebol, pelo Brasileirão Série A. Nós tivemos uma rodada bem intensa, uma rodada que chamou muita atenção. Começou ainda no sábado, com o Vasco empatando com o Remo em 0-0. O São Paulo venceu o Bahia pelo placar de 2-1. O Atlético Mineiro, no domingo, venceu o Santos por 2-1. Também no domingo, no Maracanã, Flamengo 1, Fluminense 0. Palmeiras 4, Corinthians 1. Grêmio 1, Internacional 1. E tivemos ainda o Bahia 1, o Mirassol 0. Ontem jogaram Coritiba 1, Botafogo 1, Chapecoense 1, Atlético Paranaense 4, Bragantino 4, Cruzeiro 2. 3 goleadas nessa rodada, né? O 4-1 do Palmeiras sobre o Corinthians, do Atlético Paranaense sobre a Chapecoense e o 4-2 do Bragantino para cima do Cruzeiro. Com os resultados dessa 30ª rodada, nós temos o Flamengo líder da competição com 64 pontos, seguido pelo rival Palmeiras, que tem 63. Atlético Paranaense subiu uma posição, agora está em terceiro colocado com 53 pontos. Fluminense 51 é o quarto, Bahia tem 49, é o quinto colocado. Cruzeiro tem 48, é o sexto, Atlético Mineiro tem 47, é o sétimo colocado. Santos tem 42, é o oitavo. Bragantino tem 40, é o nono. São Paulo tem 39, é o décimo colocado. Com 39 pontos também o Bahia. Com 39 pontos também o Coritiba, é o 11º. Com 36, Vitória, 12º. Com 36 também o Botafogo, 13º. Depois, com 35, Vasco, é o 14º. Na 15ª posição tem o Mirassol com 33 pontos e o primeiro fora da zona de rebaixamento é a equipe do Corinthians, tem 32 pontos na 16ª posição. E aí sim, na zona da degola continuam Internacional com 32, Grêmio com 31, Remo com 25 e Chapecoense com 18. Muito obrigado a todos pela audiência e pela confiança. O JVN fica por aqui. A gente volta amanhã com os principais fatos e destaques do Brasil e do mundo.
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A verdade é uma armadura. Quando você começa a andar na verdade, sendo sincero consigo, e é especialmente disso que estou falando hoje, quando você começa a andar na verdade, ela dá a você uma armadura contra o diabo. A primeira coisa que você deve fazer, se você pretende ter qualquer libertação de cadeias, é: você precisa assumir 100% de responsabilidade pela forma como a sua vida está agora. Mas você sabe o quão difícil é, porque sabe quanto tempo levei para chegar lá? Eu sou assim porque o meu pai abusou sexualmente de mim? Eu sou assim porque minha mãe abandonou-me e ela sabia o que ele estava fazendo e não me ajudou? Eu sou assim porque o meu primeiro marido era um vigarista, um ladrão, e andava por aí com outras mulheres? Eu sou assim porque, e eu estou assim porque, e eu sou desse jeito porque? E quer saber? O Senhor disse ao meu coração: é verdade. Sim, é verdade. É por isso que você é desse jeito, mas não deixe isso se tornar uma desculpa para permanecer assim. Esse é um ponto muito bom. Você está onde está. Não importa quem fez você estar aqui, você está preso a você e a sua vida. E ninguém mais. Deus vai ajudar você e ninguém mais. Vamos colocar assim: muitas pessoas podem querer te ajudar, mas você não pode depender de outra pessoa para vir arrumar sua bagunça. E mesmo as pessoas que querem te ajudar, elas não querem fazer o trabalho todo. Elas querem que outras pessoas venham e façam algo com elas. Eu vou contar uma história rápida, não planejei isto, mas eu só tive um irmão e ele já não está mais aqui. Ele era 9 anos mais novo do que eu. E nós dois fomos abusados de maneiras diferentes. Ele não foi abusado sexualmente, mas ele definitivamente cresceu numa casa onde o pai não era presente. O que quer que ele ensinasse, tudo que ensinou era errado. Ele foi para a guerra do Vietnã quando tinha 17 anos e acabou na selva. E seu sargento deu drogas aos rapazes lá só para mantê-lo, sabe? E é o que ele dizia: mas enfim, meu irmão aos 17 anos se viciou em drogas. E isto foi um problema para sua vida inteira. Acabou no álcool, medicamentos prescritos. Mas a pior coisa que eu sempre via no meu irmão era que ele nunca assumia a responsabilidade por nada. Ele se casou, teve um filho, nunca apoiou esta criança. Quando vinham atrás dele pela pensão, ele só trabalhava por dinheiro vivo para que o governo não descobrisse e não tomasse seu salário. Nós o colocamos em programa após programa de tratamento, e quando ele começava a ficar um pouco melhor e começávamos a dar a ele um pouco de palavra e responsabilidade, então ele decidia que: bem, sabe, mana, isso não é para mim, sabe? Este não sou eu. E ele morou conosco por 4 anos, tentamos cuidar dele, o ajudamos, e se eu dissesse: Davi, levante-se e vá trabalhar, ele ia. Se eu dissesse: Davi, você fez isso. Se ele não tivesse feito, ele ia e fazia. Mas se ninguém dissesse a ele tudo o que ele deveria fazer, então ele não fazia nada. Então, eu me espanto, porque nós dois crescemos na mesma casa, com os mesmos tipos de problemas, e é muito triste dizer que há cerca de 8 anos atrás ele acabou cometendo suicídio. E eu, aos 75 anos, ainda estou aqui pregando o evangelho em todo o mundo. Agora, não estou dizendo nada de ruim sobre ele, algo de bom sobre mim, mas preciso acreditar que nós dois tivemos a mesma oportunidade. Caso contrário, Deus seria grosseiramente injusto.
Quero dizer, se ele dissesse, ok, você vai conseguir, mas você nunca vai sair da escravidão, ou você vai conseguir, mas você vai ficar na escravidão por toda a vida? As promessas de Deus são para todos aqueles que creem nele. Todos aqueles que fizerem o que Deus lhes disser para fazer, podem ter tudo o que Deus diz que eles podem ter. Vou dizer novamente, seja quem for que fizer o que Deus lhe disser para fazer, pode ter tudo aquilo que Deus diz que ele pode ter. Estão entendendo? E eu quero que você, quando esta conferência acabar, vá para casa e tenha uma longa reunião consigo mesmo. Sempre temos reuniões, mas a pessoa com quem você mais precisa se encontrar é com você. Se você tem passado direto por si por muito tempo, se evitando e evitando enfrentar a verdade, e você nem sabe mais onde está, precisa desacelerar, assentar-se consigo e dizer, ok, o que eu estou fazendo com a minha vida? O que eu estou fazendo da minha vida? Para onde eu estou indo? O que eu estou fazendo agora? Onde provavelmente me levará daqui 5 ou 10 anos? Realmente quero seguir na direção que eu estou indo? Ou eu quero fazer algumas mudanças agora mesmo? Digam agora. Quero fazer algumas mudanças agora. Você sabe qual é a palavra mais perigosa na língua portuguesa? Amanhã. Sabe, quando a casa de Faraó estava cheia de rãs, rãs na sua cama, rãs no forno, rãs em todo o lugar, se tivesse uma entrada de carros, lá estariam as rãs também. Quando eles saíam com a carruagem, era crunch, crunch, crunch, rãs, rãs. Imagine ter rãs em sua cama. Você não conseguia andar sem pisar em uma rã, gente. E Moisés perguntou, diga-me quando você quiser que eu ore, para que isso desapareça, eu orarei e elas desaparecerão. E o faraó, obviamente, estava meio perturbado, sabe? Porque ele disse, amanhã, sabe? Que tipo de burro você tem que ser se você não conseguisse dormir com as rãs hoje e deixasse para se livrar delas amanhã?

Imagine. Mas vamos lá, senhoras, me dê uma chance de deixá-las bravas. Sabe, algumas de vocês podem estar vivendo com alguém que é um sapo, sapo, sapo duplo. E eles não te amam, só estão usando você. E você está tão petrificada com medo de nunca ter ninguém que você está se apegando a algo burro. Livre-se disso agora mesmo, por favor. Esta é a hora de algumas mudanças em sua vida. Acredito nisso. E eu poderia vir aqui dizer assim, diz o Senhor. Agora é a hora da mudança. Eu acredito que existe uma unção aqui hoje para as pessoas tomarem decisões. Existe uma graça aqui para Deus te ajudar a manter essas decisões. Mas é hora de começar a fazer as coisas que você acredita que Deus te disse para fazer. Ou parar de fazer as coisas que Ele te disse para parar de fazer. É hora de você começar a colocar sua vida na direção certa. Amém. Esta escritura me assusta um pouco. De uma maneira certa, eu tenho temor por esta escritura. Romanos 14, 12. Então cada um de nós prestará contas de si mesmo a Deus. Eu acho que precisamos de algumas escrituras que nos deem algum temor. Parte do que há de errado com as pessoas de hoje é que elas não têm temor reverencial adequado de Deus. Sim, Deus é o nosso amigo, mas você não pode olhar para Deus como seu amigo com quem você se diverte, que apenas entende você e apenas sabe, tudo bem, cara. Não, Deus é Deus. Ele é o Todo-Poderoso e Ele fala sério. E quando Ele diz para você fazer algo, é melhor fazê-lo. E nós precisamos ter de volta um pouco mais daquelas pregações de fogo e enxofre que as pessoas faziam anos atrás. Eu estava lendo outro dia algo que dizia: hoje as pessoas pensam que o inferno ou não existe, ou que lá vai ser apenas um lugar assim, desconfortável. Não é à toa que temos tantos cristãos fracos. Você tem que ter temor reverencial de Deus. Você não precisa ter medo de Deus. Ele não vai machucar você, Ele te ama, mas nós também não devemos brincar com Ele. Nós temos a bondade e a severidade de Deus, disse o apóstolo Paulo. Quando o Espírito Santo vem viver em nós, nós temos um guia e um companheiro para o resto das nossas vidas. Na verdade, Ele é um companheiro muito mais inteligente do que nós. E Ele está em nós para nos manter caminhando na direção certa, para que possamos ter as coisas pelas quais Jesus morreu, para que nós tenhamos. Todas elas são nossas por direito de herança. Mas Deus não vai dar a herança que Ele quer que nós tenhamos para um bando de bebês mimados. Amém? Veja, qualquer pai, se você tem alguma herança para deixar para os seus filhos, você não vai... Vai dar um dinheirão para uma criança de 3 anos de idade? Você coloca nas mãos de um administrador até que tenha idade para recebê-la? Bem, o Espírito Santo é o nosso tutor. E Jesus disse assim: eu revelarei para você tudo aquilo que é meu. Ele transmitirá tudo para você. Ele fará isto funcionar em sua vida. Mas na medida que amadurecemos e crescemos em Deus... João 16, 13, quando o Espírito da verdade vier, Ele guiará vocês a toda a verdade. Mas lembre-se, muito do que Deus vai ter para te mostrar são coisas sobre você que você não quer enxergar. Mas agora então, vamos ver o que nós recebemos até aqui. Por que não? Quantos de vocês aqui são difíceis de se conviver?
Meu pai. Então, você não tem que se perguntar por que não tem muitos amigos? Quantos de vocês são controladores? Você quer estar no controle de tudo? Bem, veja, estamos tendo uma sessão de graça no sofá do psiquiatra hoje. Agora ouça, se nós sabemos disso, nós sabemos, Deus mostrou-me quando eu estava falando com ele sobre mudar o Dave, ele disse, você é muito difícil de lidar, sabia? Eu me lembro quando o Dave me disse um dia, quer saber? Eu já fiz isso e mais aquilo outro para agradar você, e não importa o que eu faça, você encontra um jeito de ser infeliz, e quer saber? Eu estou farto de tentar. Você pode ficar feliz, ou pode ficar infeliz, mas você não vai mais me fazer infeliz. É sério, tenha uma reunião consigo mesmo. Seja ousado. Deus, que tipo de pessoa eu sou? Vamos ter uma sessão da verdade. Eu sou egoísta ou eu sou generoso? Eu gosto mesmo de ofertar? Eu descobri uma verdade sobre mim semana passada. Nesta idade, eu descobri algo sobre mim. Eu disse isso à minha filha, que começou a rir muito alto, e eu disse, quer saber, Laura, o que eu descobri sobre mim? Ela disse, o que é? Eu disse, eu não gosto de ficar desconfortável. E ela disse, sério? Você não sabia disso antes? Eu disse, não, veja, eu não gosto de sentir calor, não gosto de sentir frio, quero que esteja fresco. Eu gosto de um bom colchão. Não consigo descansar num colchão que não seja bom. E então eu também percebi que quando não estou confortável, quero ter a certeza de que todos saibam que não estou. Agora, se Deus decidiu mostrar-me isso, tenho a sensação de que a próxima lição será aprender a ficar desconfortável e manter a boca fechada. Quantos de vocês acham que talvez vocês tenham mais algumas coisas para aprender sobre si mesmos? Ok, agora, não é bom mentir para um pregador. Então, quero saber quantos de vocês irão para casa em algum momento da próxima semana, você terá esta reunião consigo mesmo. Tudo bem. Não podemos crescer espiritualmente sem a verdade. Mas sabe, não é qualquer verdade. Nós adoramos quando Deus nos mostra a verdade sobre outra pessoa. Isto não dói? Mas é quando ele começa a nos mostrar. Isto é culpa sua? Há sempre coisas que outras pessoas estão fazendo de errado. Ninguém está dizendo que você é a única pessoa neste lugar que faz algo de errado. Mas a questão é, não podemos consertá-los. Só Deus pode. A única pessoa que você pode consertar é você. Amém? E assim, eu aprendi há muito tempo que se eu ficar ocupada deixando Deus trabalhar em mim, então Ele vai cuidar das outras pessoas da minha vida e eu não preciso fazer deles a minha oficina particular. Fale a verdade em amor em todas as coisas. Vamos expressar a verdade em nossas vidas. Vamos crescer em todas as coisas para Ele, seguindo o exemplo daquele que é o cabeça, o qual é Cristo Jesus. Exemplo, se suas roupas estão apertadas. Claro que não é porque você está comendo demais. Nós sabemos disso.
É o seu metabolismo que ficou confuso. A máquina de lavar encolheu suas roupas. Com certeza, a lavadora encolheu as suas roupas. Sabe, a verdade é uma armadura. Quando você começa a andar na verdade, sendo sincero, e é especialmente disso que eu estou falando hoje, quando você começa a andar na verdade, ela dá a você uma armadura contra o diabo. A Bíblia diz que o cinto da verdade é uma das peças da armadura que Deus nos deu, e sabemos que aqui está falando sobre a palavra de Deus. Mas a palavra de Deus deve ser aplicada às nossas vidas. E assim, em Efésios 6, diz que quando você está tendo lutas, você deve vestir o cinto da verdade e apertá-lo. Noutras palavras, se você está passando por algo difícil, é melhor você se apegar ao que está aqui, como você nunca se apegou antes. E eu aprendi algo sobre os problemas. Os problemas de curto prazo são muito mais fáceis de se lidar do que os de longo, muito longo prazo. Ou, quando você acaba de superar um, já vem outro logo em seguida. Então você supera este, então logo já vem outro. Alguém sente como se tivesse um trem cheio de problemas ultimamente? Bem, eu tive algumas coisas acontecendo também, vou te contar. E eu tive que suportar. E temos tempo para mais um, eu tenho 10 desses hoje. Salmo 51:6 diz: eis que você deseja a verdade no ser mais íntimo. Então qual é o nosso trabalho? Ser honestos conosco sobre nós mesmos. Certo? E sabe o que vamos aprender a dizer? E eu quero que você aprenda isso sem murmurar. Eu estava errado. E eu sinto muito. Você murmurou. Você se saiu bem no eu estava errado, mas foi murmurando baixinho. Vamos lá. Eu estava errado. E eu sinto muito. Isto pode salvar casamentos. Isto pode cativar pessoas. Você vai ficar absolutamente espantado com quanto mais as pessoas gostarão de você se você começar a assumir a responsabilidade pelo que você faz de errado e assim parar de tentar empurrar tudo para uma outra pessoa. A segunda chave para avançar: oração, é claro. Porque você vai precisar de muita ajuda, então precisa orar. Porque a próxima chave para avançar é parar de sentir pena de si mesmo. Autocomiseração. O diabo te convida para uma festa de autopiedade, você vai. Você esteve lá todos os dias nos últimos anos e sabe que é uma festa miserável, mas você vai. Quem não gostaria de se assentar em uma sala escura o dia todo e chorar e pensar no quão ruim você está? O que você poderia encontrar que fosse mais divertido? Eu costumava ter um problema com autocomiseração. Eu fui abusada. Não podia ir para a faculdade. Dave está jogando golfe de novo hoje. E por aí vai. Com certeza você já me ouviu dizer isso, mas enquanto eu crescia em Deus e Ele me deu esse ministério, eu queria que Ele crescesse, eu ainda desperdicei muito do meu tempo. Sim, eu disse, eu desperdicei muito do meu tempo sentindo pena de mim mesma. Se uma reunião não fosse grande, eu sentia pena de mim.
Se eu quisesse uma oportunidade de fazer algo e a oportunidade fosse para uma outra pessoa, eu sentia pena de mim mesma. Quantos de vocês querem ver o poder de Deus fluindo através de sua vida? Bem, então, hoje você tem que desistir da pena. Da autopiedade. Sabe por que isso é um problema? Porque é idolatria. Isso nos faz focar em nós mesmos. E tudo é sobre como eu me sinto, o que eu quero, o que eu não estou recebendo, o que as pessoas não estão fazendo por mim, o que eu perdi na minha vida. O que deveríamos fazer é contar as nossas bênçãos. E não olhando para aquelas coisas que alguém não fez por nós. Vamos ler Deuteronômio 7, 1 e 2. Quando o Senhor teu Deus te levar para a terra a qual você entrará a possuir, e varrer todas as nações de diante de ti, os heteus, os gergaseus, os amorreus, os cananeus, os perezeus, os heveus, os jebuseus, e todos temos nossos próprios eus, os vizinhos ranzizeus, os maus chefizeus, as dores coluneus, nós todos temos eus. Agora ouça isso: quando o Senhor teu Deus entregá-los a ti e você derrotá-los, então você os destruirá totalmente. Você não deve fazer um pacto ou tratado com eles, nem mostrar-lhes misericórdia ou compaixão. Agora, eu quero aplicar isso à questão da autopiedade, mas você pode aplicá-la a muitas áreas. Eu sabia que Deus tinha lidado comigo sobre autopiedade, eu sabia que precisava parar. E eu pretendia obedecer a Deus. Mas às vezes eu queria tomar só uma xícara de café com pena. Eu não queria não sentir pena de mim mesma e agir feliz o dia todo, sabe? Eu só queria um pouquinho de tempo. E Deus me levou a esta escritura e disse: você não pode ter pena da pena. Você não pode ter compaixão pela pena e não pode permiti-la nem por 2 segundos. Você tem que derrotá-la totalmente e destruí-la. Bem, a verdade é a nossa arma mais poderosa contra o diabo. E eu encorajo você a pedir a Deus que te mostre a verdade sobre si mesmo e, em seguida, apoiar-se em Deus para te mostrar o que fazer com o que ele te mostrou. Nós precisamos da verdade, mas é a verdade sobre nós que nos ajuda. Nunca tenha medo de encarar a verdade.

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0: 14:03.
1: Boa tarde. Boa tarde.
0: 14:03.
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8: 14 horas e 5 minutos.
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1: Boa tarde! 14 horas e 7 minutos.
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1: 14 horas e 8 minutos.

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6: 14 horas e 14 minutos.

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6: 14 horas e 32 minutos.

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2: 14:41.
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2: 14 horas e 46 minutos.

0: 14:58.
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1: Horas e 14 minutos.

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4: 15:20.
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4: 15:20.
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4: 15:21.

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2: 15 horas e 26 minutos.

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7: 15 horas e 33 minutos.

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1: 15 horas e 38 minutos.

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2: 15 horas e 54 minutos.

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1: Boa tarde. 16:02.
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5: Alô você, graça e paz, como vai? Tudo bem contigo? Está começando na sua Rádio do Coração, nosso programa Top Gospel, reunindo sempre as 10 músicas evangélicas mais pedidas e mais tocadas da programação e das principais paradas em todo o Brasil. Hoje é terça-feira, 13 de outubro, e estamos de volta, né? A nossa rotina depois do feriado. Para alguns é dia de retornar ao trabalho, para outros de voltar aos estudos, colocar os compromissos em ordem e seguir com os planos desta semana, né? Mas independente de como começou o seu dia, quero lembrar você de uma coisa muito importante. Não permita que o peso das responsabilidades faça você se esquecer de quem sustenta a sua vida. Deus conhece suas necessidades, sabe quais os desafios está enfrentando e continua sendo o seu auxílio em todos os momentos. Talvez você ainda não tenha todas as respostas, mas pode começar esse dia com fé, sabendo que não está sozinho. E é nessa sintonia de música, esperança e a palavra de Deus é que vamos acompanhar mais uma edição do nosso ranking das 10 mais do nosso Top Gospel. Aumente o volume, o nosso programa está no ar.
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0: Tá aí pra você, a oitava posição de hoje, Leandro Borges, Pausa. Nona posição, Kailene Frauches, Geração dos Inconformados. E a décima posição, Sara Farias e Bruno Ramos, Eu Creio em Deus ao Vivo. Daqui a pouquinho tem muito mais pra você.
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0: De volta com você com o nosso Top Gospel nesta super terça-feira. Que bom ter você na nossa companhia. Quero agradecer a cada ouvinte que escolhe a nossa programação para acompanhar suas atividades diárias. Você que está em casa, no trabalho, no trânsito ou enfrentando mais um dia de desafios, saiba que a sua presença faz parte da história da nossa rádio do coração, tá bom? Um abraço especial para todos os aniversariantes dessa terça-feira, dia 13 de outubro. Que Deus abençoe sua vida, ilumine suas decisões, fortaleça sua família e conceda sabedoria para cada novo passo. Que não falte motivos para sorrir, forças para superar os obstáculos e fé para continuar sonhando. Parabéns, feliz aniversário. Vamos de música no Top Gospel. Mais uma sequência especial para você.
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0: Aí pra você na quinta posição, Isaac Marins, Vai Mudar. Sexto lugar, ouvimos Lisa Vancini, A Igreja Nunca Vai Parar. Também ouvimos na sétima colocação, Preto no Branco, Cristo é Tudo que Temos. Daqui a pouquinho voltamos com mais sucessos pra você.
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7: 16:32. 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
0: Que bom é ter você na nossa companhia, já de volta no terceiro bloco desse programa que passa tão rapidinho, né? Por aqui, sua irmã Cristo Alex Alves, te fazendo companhia de segunda a sexta, sempre nesse horário aqui na sua rádio do coração. Vamos seguindo, vamos de mais músicas e já tem o nosso versículo para nossa meditação.
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0: Olha pra você a terceira posição do Top Gospel, Samuel Mariano e Rebeca Mariano, aquece. Quarta colocação, ouvimos Fernandinho e Aline Barros, Vinho e Pão. Agora vamos para o nosso versículo do dia.
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0: No livro de Isaías, capítulo 40, versículo 31, está escrito: mas os que esperam no Senhor renovarão as suas forças. Tá aí essa promessa maravilhosa. Esperar no Senhor não significa cruzar os braços, tá? Significa continuar caminhando, mesmo quando o caminho exige paciência, sabendo que a nossa força não depende apenas daquilo que conseguimos fazer sozinhos. Talvez você tenha começado esta semana precisando de ânimo. Então receba esta palavra: Deus pode renovar as suas forças para que você possa continuar avançando. Não desanime diante dos obstáculos. Ore, confie e siga em frente, um dia de cada vez.
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6: 16:46.
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0: Muito bem, chegamos para o último bloco do Top Gospel desta terça-feira. Que bom é ter você com a gente em mais uma edição do nosso programa. E antes de encerrar, quero deixar aqui um incentivo para o restante do seu dia, tá? Não permita que uma dificuldade tire de você a alegria de viver e dê uma resposta que ainda não chegou. Faça você esquecer tudo aquilo pelo que já pode agradecer. Deus continua presente nos dias tranquilos e também nos dias difíceis. Que você tenha sabedoria para tomar suas decisões, paciência para enfrentar os processos e fé para continuar acreditando. E agora chegou aquele momento especial. Vamos conhecer as duas primeiras colocadas do nosso Top Gospel desta terça-feira.
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0: derramar. Ele vai derramar. Ele vai derramar. Não vai faltar saúde, não vai faltar comida, não vai faltar nada. Porque se o Senhor é o teu pastor, de nada sentirá falta. Aquele que é fiel no pouco, André, sobre o muito Deus colocará. Aquele que não se perde aqui, aqui vai estar sempre revelando a graça de Deus.
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0: Tá aí a primeiríssima de hoje, Soraya Moraes, com muito louvor, participação de Fire Voices, segunda posição Anderson Freire, Fiel no Pouco, e estas foram as 10 músicas mais pedidas e mais tocadas da nossa programação de hoje. Vamos ficando por aqui, agradecendo a você pela audiência, pela companhia, se assim o nosso bom Deus o permitir, amanhã neste mesmo horário estaremos de volta com você aqui na sua rádio do coração. Que sua terça-feira termine melhor do que começou e que amanhã você tenha novas razões para agradecer, tá bom? Fique com Deus e não se esqueça, quem não ama não conhece a Deus, porque Deus é amor. Tchau.
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4: Dezessete horas e 1 minuto.
5: Oi, gente, a paz do Senhor, meus queridos, está começando mais um Conexão Prize, esse nosso momento que a gente se une para orarmos na presença de Deus e deixar que ele invada o nosso coração e encha a nossa vida de força, esperança e direção. Eu sou a Aline Motta e te convido agora a respirar, aquietar a alma e deixar o Espírito Santo ministrar em você. Deus tem uma palavra, tenha um cuidado, Deus tem renovo. Fique comigo a partir de agora, porque Deus tem um recadinho para você. Vamos começar mais uma edição. Avisa para todo mundo. Conexão Prize já está no ar.

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3: Dezessete horas e 18 minutos.
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5: De volta com você, e quem participa agora é o Ricardo Meirelles, de Campo Grande, Mato Grosso do Sul, pedindo orações para a família, agradecendo pelas portas que Deus abriu. A Elaine Sampaio, de Fortaleza, no Ceará, emocionada com a cura recebida. E o Jonas Ferreira, de Maringá, Paraná, diz: Aline, não desistam de orar. Deus sempre responde. Eu sei, meu querido. E como eu sei, Jonas? Testemunhos assim, gente, lembra que podemos alcançar o milagre tendo fé e acreditando no Senhor. Vamos com mais na próxima.

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4: 17 horas e 34 minutos.
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6: É isso, já estamos de volta e Deus quer falar com você sobre renovação. Porque tem momentos da vida em que parece que as forças acabam, mas é exatamente aí que Deus mostra que Ele é. Ele pega os pedaços, junta de novo, sopra a vida e coloca de pé. Se algo na tua vida parece estar estagnado, creia. Deus está movendo águas que você ainda não vê. O deserto não é lugar do fim, é lugar de transformação. E quando Deus decide te levantar, não há muralhas que fique de pé. Amém. Vamos com mais aqui no Conexão Price.

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1: 17 horas e 49 minutos.
2: Já estamos de volta, agora eu peço que você feche os seus olhos e ore. Fique em oração comigo a partir desse momento. Senhor meu Deus, hoje eu coloco cada ouvinte diante da tua presença com o poder que alcançar. Alcance lares, famílias, empregos, saúde, sonhos e emoções. Derrama, Pai, paz sobre quem está ansioso. Derrama força quem está cansado. Derrama, Senhor, a cura sobre quem está doente. Derrama a direção sobre quem está perdido, Pai. E que o Teu Espírito Santo abrace a cada coração, tirando pesos, restaurando vidas e renovando a fé. Em nome de Jesus, amém. Glória, Senhor. Vamos com mais na programação. Glória.

E assim finalizamos mais um Conexão Prize. Muito, muito, muito obrigada, Senhor. Que a minha voz caminhe com você, Pai, nessa jornada espiritual. Que Deus te cubra com graça, sabedoria, proteção e milagres diários. Estou de volta no próximo programa, se assim Deus me permitir. Aquele abraço. Tchau, tchau. Conexão.

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0: 18:06.
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5: Oi, povo de Deus, eu tô chegando. Cheguei no clima dela, terça-feira, pós-feriado. Onde quer que esteja, com quem você estiver, em casa, no trabalho, no campo, nas estradas, nas rodovias, sítios e fazendas. Oi, criançada, meninada, bom e suave é que os irmãos vivam em união. E aí, tá tudo bem com você? Olha, eu espero que sim, viu? Que prazer também ter você por aqui. E a partir de agora, com mais um programa Sertanejo Gospel. Meu nome é Israel Ferreira, esse é o Sertanejo Gospel, 13 de outubro de 2026, e é um prazer também ter você por aqui pelo site, aplicativo, na Alexa, em qualquer lugar do Brasil e do mundo. Sejam bem-vindos pelas ondas do rádio, estamos pertinhos aqui curtindo nosso programa, tá? Bem-vindo, bem-vinda, aproveita e compartilha aí o nosso programa com um grupo de amigos aí da sua igreja, né? Da sua empresa, e bem-vindos. E para começar bem o encontro de hoje, vamos meditar na palavra de Deus. Ao homem que teme ao Senhor, ele o instruirá no caminho que deve escolher. Na prosperidade repousará sua alma, e a sua descendência herdará a terra. Salmos 25, versos 12 ao 13. Davi sentia se atruirá no caminho que deve escolher. Na prosperidade repousará sua alma, e a sua descendência herdará a terra. Salmos 25, versos

sendo abandonado por Deus no altar. Quem espera em Deus, espera em obediência, buscando discernir os caminhos do Senhor e com arrependimento, recorrendo à graça, perdoado e, claro, transformadora do Pai. Tanto que Davi, após confessar e orar, conseguia andar e ainda declarar a bondade de Deus. Você concorda comigo? Então diga amém. Eu sou Israel Ferreira e esse é o Sertanejo Gospel, que começa bem, muito bem, essa terça-feira com Adriano. Deixa eu cuidar de você.

Vamos sim, gente. Nossos pais. 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

0: Ângela Gonçalves, princípio e fim, Alex e Jackson com irmãos Teodoro, homem incomum, é o primeiro bloco dessa terça-feira, pra você que tá acompanhando o programa, é na sua padaria, na sua confeitaria, no seu comércio, açougueiro, no seu restaurante, trabalhando em casa, olha, uma terça abençoada e produtiva pra você também. Intervalo, eu volto com mais pra você ouvir e louvar.
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2: Ô, Jadinha, tudo bem, Jadinha? Como é que tu tá, homem?
3: Uai, eu tô bom, facão.
2: Uai, hein? E o teu irmão mesmo, como é que tá ele? Eu nunca mais vi ele.
3: Esse, senhor, vou te contar, senhor. Ele tá dando trabalho demais. Que é isso? Mais outra vez, senhor, dando trabalho. Ele comprou um carro e pegou, senhor, e foi pra Goiânia. E outro sem a carta. E ele foi descer na Avenida Independência ali, senhor. E ele tinha uma blitz tão grande lá embaixo. E parou ele. O policial chegou nele e falou assim: escuta, cadê a carta? Ele olhou e falou assim pra ele: ué, e eu por acaso fiquei de escrever pra você, seu guarda?
2: Paciente, descobri um lugar bom, mais bom pra pegar a capivara, homem de Deus. Olha, ontem ia eu e o pastor, mas quando na hora que nós foi sair, arrumar mais traia pra moda na caçar as capivaras lá, o pastor lembrou que tinha culto. Rapaz de Deus, ele disse: não, amor, eu não posso matar o culto hoje, não. Não posso faltar o culto hoje, não. Hoje não tem jeito de faltar. Eu digo: e as capivaras, homem? Falou assim: não, deixa pro outro dia. Eu digo: ah, então vou só mesmo. Rapaz, eu entrei dentro da mata, dentro. Tô lá caçando. Aí, rapaz, aí, parceiro, tu não sabe o que aconteceu. Ele me contou pra mim que chegou lá num momento de fazer uma oração forte. Chegou uma senhora e disse: olha, minha vida tá toda atribulada, tá tudo danada. Ela não era crente, não, desviada. Ela disse: olha, minha vida tá amarrada. Pastor, ore por mim. Pastor disse: sim, então fique-se de pé que eu vou orar. Botou a mão sobre a cabeça dela e tá lá orando. Todo enfermo, toda obra de macumba. A mulher começou a cair, homem, que ela começou que desmaiou, ele escutou o tiro. Tá, e foi morrer o capivara.
1: Boa noite.
4: 18:23. 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
0: Coisa boa é saber que você tá aí do outro lado do rádio também, acompanhando nosso programa. Bem-vindo, bem-vindo. Aumenta o som, Antônio Coelho e Beto Goiano, recordando o sertão. Segura, povo santo!

0: mais uma terça-feira pós-feriado e a vida volta ao seu normal e você curtindo e louvando com o nosso programa Sertanejo Gospel. Bem-vindo, bem-vinda, tá? Irmãos Garcia, ao meu amigo Eliane Fernandes, tô chegando com a participação dos Levitas. E olha, esse encontro ficou muito legal, hein? Pra você ouvir louvar aqui no nosso Sertanejo Gospel, que volta já com mais louvores.
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5: Boa noite.
6: 18:35.
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0: Pois é, tô sabendo que você tá aqui pela primeira vez. Bem-vindo, bem-vinda. Meu nome é Israel Ferreira, esse é o Sertanejo Gospel. E hoje é dia 13 de outubro, terça-feira, seu aniversário, né? Parabéns pra você nessa data querida, muitas felicidades, muitos e muitos anos de vida. Que o Senhor te abençoe, te dê santidade, muitos anos de vida, muitas felicidades. Parabéns, meu irmão. Parabéns, minha irmã. Feliz aniversário. Feliz nova idade. Hoje é o Dia Internacional para a Redução de Catástrofes. Dia Mundial do escritor, parabéns, aí temos grandes escritores pelo Brasil. Dia Nacional do Fisioterapeuta, Dia do Terapeuta Ocupacional. É aniversário também, gente, de União dos Palmares, Viçosa, lá em Alagoas, Graça Aranha, no Maranhão, 13 Tilias e Porto Belo, em Santa Catarina. E já que é o seu dia, o seu aniversário, irmãos Garcia, peso do tempo.

0: vai ser milagre.
1: Essa é pra você ouvir louvar com Júnior e Matheus. Pode ser. Quem cantou com ele foi André e Felipe. Ou melhor, quem cantou com eles, né? Foi a dupla André e Felipe. É José e Sônia, o Quase Crente. Pode ser, quase. Ou é, ou não é. Você sabe, né? Nada pela metade. Amém? Gente, intervalo, eu volto com o bloco derradeiro de hoje. Fica aí.
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0: Pacão, rapaz, essa noite eu não dormi de jeito nenhum, só.
1: Ué, eu tô vendo mesmo, seus olhos estão meio inchados. Por que tu não dormiu, homem?
0: Rapaz, eu não sei da onde que saiu um rato comodão, rapaz, do tamanho de um gato. Começou a andar em cima da cabeceira da cama assim, a mulher gritou com aquele negócio. Aí ela começou a gritar, paciência, mata, mata, mata então, ai. E ela, você sabe que eu tenho medo de rato, né? E eu falei, eu não vou matar não. Ela, mata, mata, e começou a gritar, e eu peguei o rato e subi em cima da cadeira. E o rato começou a subir também, eu subi em cima da mesa. E ela, mata, mata, mata. E nós morava num apartamento embaixo, tinha uns vizinhos em cima, sabe? Aí os vizinhos começaram a escutar aquele barulheiro, pá, pá, e mata, mata. Aí a vizinha falou assim, nossa, meu bem, acorda, acorda. Ó, o vizinho lá embaixo tá querendo matar a mulher dele. E a minha mulher, mata então, mata, eu, pá, pá. Aí a vizinha falou assim, liga pra polícia, liga pra polícia. Aí o marido dela pegou e ligou pra polícia, a polícia chegou lá e bateu na porta. E minha esposa pegou e mata, mata então. A polícia bateu, arrombou a porta, chegou lá, não é que ele matou um rato.
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0: 18:50.
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2: Já voltamos após os nossos principais apoiadores aqui na nossa emissora, divulgando a sua empresa, sua marca, produto e evento. Que Deus te prospere ainda mais. E obrigado por confiar também na nossa programação, a nossa emissora, aqui no nosso Sertanejo Gospel, que abre esse bloco com Marcos e Matheus. Quem te viu? Quem te vê?

0: Pra fechar bem, muito bem a edição de hoje, mais um programa Sertanejo Gospel, Zé Marco Adriano, Vou Sonhar. E assim encerramos bem, muito bem, a nossa edição de hoje. Obrigado a sua audiência, a sua companhia. Deus abençoe e te guarde a seguir mais um programa que vai abençoar a sua vida. E até amanhã. Fique na graça e na paz, nosso Deus. Tchau.
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0: Brasil. As notícias do governo federal que movimentaram o país no dia de hoje.
1: Olá, boa noite.
2: Boa noite para você que nos acompanha em todo o país.
1: Terça-feira, 13 de outubro de 2026.
2: Vamos aos destaques do dia.
1: Direito do consumidor.
2: Medida provisória estabelece regras para identificar chamadas telefônicas e coibir fraudes e ligações indesejadas.
1: Decreto atualiza o funcionamento dos serviços de atendimento ao cliente. Luana Karen.
3: Em outra frente está a obrigação de ter sempre uma pessoa para atender demandas no serviço telefônico ou no canal digital.
2: Segurança pública.
1: Ação conjunta estabelece medidas para combater o uso irregular de telefones em unidades prisionais. Thaísa Vitória.
4: O decreto estabelece o bloqueio de terminais de comunicação móvel individualizados e também dos sinais de radiocomunicação no perímetro de segurança penitenciária cadastrado.
2: Comércio exterior.
1: Vendas para países do Mercosul e União Europeia registram crescimento.
2: Exportações acumulam mais de 284 bilhões de dólares entre janeiro e setembro. Graziele Bezerra.
5: Atualmente, o Brasil tem 700 parceiros que aprovam as práticas sanitárias internas e compram dos produtores brasileiros.
1: Hoje, na apresentação da Voz do Brasil, eu, Mariana Jungmann e Luciano Seixas.
2: E acompanhe a gente ao vivo. 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
1: Foram publicadas hoje duas medidas que regulamentam a relação entre empresas e consumidores.
2: A primeira delas visa combater fraudes e ligações indesejadas com regras mais severas às operadoras.
1: A segunda medida é um decreto que aprimora os serviços de atendimento ao consumidor para produtos e serviços públicos.
3: Para combater fraudes telefônicas, a medida provisória publicada nesta terça-feira estabelece que as operadoras envolvidas em uma ligação têm a obrigação de assinar digitalmente as chamadas. Com isso, será possível saber, antes de atender ao telefone, se aquela chamada vem de um número certificado. Como detalha o secretário nacional de Direitos Digitais, Victor Fernandes.
6: Se aquele número de telefone não corresponder ao número de uma pessoa real, e a Anatel vai ter um cadastro dos números a partir dos blocos de numeração, se aquela chamada não for autenticada, o nosso celular não vai nem tocar. É uma espécie de direito do consumidor de não ser importunado. A gente começa a ter uma segurança maior de que aquela ligação é uma chamada legítima.
3: Além disso, a MP estabelece um limite percentual para chamadas curtas, que são aquelas com menos de 6 segundos de duração. Quem fizer ligações em massa poderá sofrer um bloqueio temporário de 15 dias. A Anatel regulamentará os detalhes em até 60 dias e as operadoras que descumprirem a medida poderão ser punidas. Em outra frente, um decreto estabelece regras para aprimorar o serviço de atendimento ao consumidor. Entre elas, está a obrigação de ter sempre uma pessoa para atender demandas no serviço telefônico ou no canal digital. Quem explica é o secretário nacional do consumidor, Ricardo Morichita.
7: A gente está cuidando daquilo que é o mínimo, daquilo que é o essencial, e permitir que o consumidor fale com uma outra pessoa, tenha as informações e possa encaminhar as suas demandas. 7 dias por semana, das 8 às 8.
3: O decreto também determina a continuidade do atendimento e estabelece prazos máximos de espera para falar com um atendente. Até 20 segundos para, no mínimo, 80% das demandas atendidas. O ministro da Justiça e Segurança Pública, Wellington César Lima e Silva, falou do esforço conjunto para pôr em prática as medidas de proteção ao consumidor.
8: Envolve diversos ministérios, muitas agências, para chegar num ponto de compreensão de todos os setores que demandam e que também não haja a inobservância das formalidades legais e do acolhimento das legítimas pretensões dos diversos setores da sociedade.
3: A Secretaria Nacional do Consumidor será responsável por fiscalizar e aplicar sanções às empresas que descumprem cumprirem as regras. Reportagem Luana Karen.
2: Combate à comunicação ilícita dentro dos presídios brasileiros.
1: Um decreto publicado hoje cria um programa nacional para bloqueio de celulares e de sinais de rádio nas unidades prisionais de todo o país.
2: Para que os bloqueios sejam realizados, os estados e o Distrito Federal precisam aderir de forma voluntária ao programa.
1: Com a adesão, poderão solicitar a aplicação da medida junto à Agência Nacional de Telecomunicações, a Anatel.
4: Foi publicado nesta terça-feira no Diário Oficial da União o decreto que cria o Programa Nacional de Neutralização de Comunicações Ilícitas em Estabelecimentos Penais. Na prática, a medida cria as condições para o bloqueio de celulares utilizados irregularmente em presídios e de sinais de radiocomunicação nos perímetros de segurança penitenciária. Para garantir que não haja comunicação ilícita de dentro dos presídios, o decreto estabelece o bloqueio de terminais de comunicação móvel individualizados, identificados pelo Código Internacional de Identificação de Equipamento Móvel, conhecido como IMEI, e também dos sinais de radiocomunicação no perímetro de segurança penitenciária cadastrado, por meio de bloqueadores de sinais de radiocomunicação. Para que esses bloqueios possam ser feitos, é preciso a adesão voluntária de estados e do Distrito Federal, que poderão solicitar a medida para a Agência Nacional de Telecomunicações, a Anatel. Os bloqueadores de sinal serão operados pelas autoridades estaduais e a Anatel será responsável por planejar, coordenar e fiscalizar o uso dos equipamentos. O mesmo decreto cria também o Cadastro Nacional de Perímetros de Segurança Penitenciária. Por meio dele serão fornecidas informações como as coordenadas georreferenciadas do perímetro de segurança, a descrição da unidade e de seu entorno. Assim, será possível preservar o sinal para núcleos habitacionais e equipamentos públicos próximos. Thaisa Vitória para a Voz do Brasil.
2: O agronegócio e a indústria brasileira firmam novos parceiros comerciais.
1: Os Emirados Árabes Unidos são o mais recente destino das exportações do país, com envio de pescados de captura e cultivo.
2: Além disso, o agronegócio brasileiro diversificou parcerias com a venda de frutas e grãos para a Ásia, África e América Latina.
9: Os Emirados Árabes são os mais novos parceiros comerciais do Brasil, que passou a exportar pescado de captura e de cultivo para o país do Oriente Médio. Kuwait, Nicarágua, Síria, Bangladesh, Costa Rica, Malásia e Nigéria são outros parceiros recentes da agroindústria brasileira e importam principalmente mamão, berinjela, maçã e milho em grãos. Atualmente, o Brasil tem 700 parceiros que aprovam as práticas sanitárias internas e compram dos produtores brasileiros. As exportações brasileiras tiveram alta de 10,4% neste ano, segundo o ministro do Desenvolvimento, Indústria, Comércio e Serviços, Márcio Elias. Em relação aos países membros do Acordo Mercosul-União Europeia, o aumento das exportações foi de 30%. Para o ministro, essa expansão de mercado se deve à articulação de diversos setores da economia brasileira e a busca por diversificação.
10: A atuação ou uma política de desenvolvimento para o agro, ela não envolve só a produção agropecuária, envolve muito mais do que isso. Por isso que a missão número um da nova indústria Brasil é justamente a agroindústria e todas as cadeias ou toda a cadeia produtiva que ela envolve, de máquinas, fertilizantes, tecnificação, serviços, tecnologia. Eu falo, vai da semente à indústria espacial, vai da semente à previsão do tempo, à meteorologia, ação, serviços, tecnologia. Eu falo, vai da semente à indústria espacial,

0: Reportagem Graziele Bezerra.
1: Encerrou neste domingo a Operação Nossa Senhora Aparecida 2026, que fiscalizou as rodovias federais de todo o país.
2: A Polícia Rodoviária Federal concentrou esforços na rodovia Presidente Dutra, que dá acesso à cidade de Aparecida, em São Paulo, e também na BR-316, que dá acesso a Belém, no Pará.
1: A ação da PRF buscou coibir acidentes no entorno desses municípios, por conta da grande movimentação de pessoas que caminharam pelas estradas em direção ao Santuário Nacional de Aparecida e Auxílio de Nazaré.
2: Foram registrados 926 acidentes, com 68 mortes e mais de 900 feridos. De acordo com a porta-voz da PRF, Natália Guimarães, foram cerca de 45 mil testes de alcoolemia aplicados nas estradas durante o feriado.
3: Em todo o país, a PRF fiscalizou mais de 124 mil pessoas e veículos, o que gerou quase 44 mil testes de alcoolemia e 747 infrações envolvendo embriaguez. Nós também tivemos quase 4 mil ultrapassagens irregulares, o que geram justamente as colisões frontais, acidente que mais gera morte nas rodovias, e também 22 mil infrações por excesso de velocidade.
1: E uma correção: a operação Nossa Senhora Aparecida foi encerrada na segunda-feira, dia do feriado. A PRF apreendeu ainda mais de 2 toneladas de maconha e 34 quilos de cocaína. Ao todo, 356 pessoas foram detidas.
2: O Amazonas registrou 549 focos de incêndios florestais nos últimos 2 dias, mais da metade do total contabilizado em todo o mês de outubro do ano passado.
1: O Ministério da Integração e do Desenvolvimento Regional reconheceu situação de emergência em 36 municípios por conta dos episódios.
2: Uma força-tarefa entre a União, governo estadual e municípios atua no combate aos focos e na assistência às pessoas atingidas.
4: Os ministros do Meio Ambiente e Mudança do Clima, João Paulo Capobianco, e da Integração e do Desenvolvimento Regional, Valdez Góes, sobrevoaram áreas atingidas pelo fogo na região de Altazes, no Amazonas. A comitiva também acompanhou as operações no Centro Integrado de Comando e Controle em Manaus. O ministro do Meio Ambiente e Mudança do Clima, João Paulo Capobianco, anunciou o reforço das ações de combate ao fogo.
5: Nós estamos trabalhando em parceria com o governo do Amazonas e todos os estados da Amazônia, conforme hoje o comandante apresentou para nós, para ampliar a rede de ação do Corpo de Bombeiros.
4: Foram encontrados focos de incêndio em áreas de floresta preservada e de difícil acesso, o que indica a possibilidade de ação humana intencional. O ministro da Integração e do Desenvolvimento Regional, Valdez Góes, destacou a mobilização conjunta dos governos federal, estadual e municipal. Ressaltou ainda que, além de combater os incêndios, é necessário garantir assistência às pessoas atingidas.
6: Uma coisa é enfrentar em todas as frentes e empregar toda a força que puder, governo federal junto com o estado e municípios, para apagar o fogo. A outra é assistir pessoas que já estão, de alguma forma, precisando de ajuda humanitária, de assistência médica, com resultado do incêndio.
4: Ao todo, o governo federal mobilizou 11 aeronaves e 250 brigadistas. 6 aeronaves já chegaram ao estado e outros 40 brigadistas estão a caminho. Desde o início da temporada, o IBAMA extinguiu 236 incêndios no Amazonas e ainda atua no combate a outros 22 focos ativos. Reportagem Pablo Mundim.
1: E diante do aumento das queimadas no Amazonas, o Ministério da Saúde mobilizou a Força Nacional do SUS para reforçar os serviços de saúde na região.
2: A equipe técnica da pasta desembarcou no estado para mapear as principais demandas e garantir atendimento à população, incluindo as comunidades indígenas.
1: Uma das principais preocupações é com o aumento das doenças respiratórias causadas pela exposição à fumaça, principalmente em crianças e idosos.
2: Com o diagnóstico, o Ministério da Saúde vai planejar a disponibilidade de profissionais para atuar na região, além de insumos e transporte de pacientes que precisam de atendimento prioritário.
1: Pela primeira vez no país, produtos artesanais de higiene pessoal e cosméticos têm regras específicas para a produção e comercialização.
2: As novas diretrizes foram aprovadas pela Agência Nacional de Vigilância Sanitária, Anvisa, e publicadas no Diário Oficial da União.
1: Agora, esses produtos contam com normas específicas mais simples, que levam em consideração a realidade dos produtores artesanais.
7: Há cerca de um ano, Juliana Viola fez uma transição de carreira para se dedicar ao que realmente gosta: produzir sabonetes, shampoos,

0: difusores de ar de forma artesanal. Ela conta que tem todo cuidado ao comprar matéria-prima para garantir que seus produtos não provoquem danos à saúde de seus clientes.
1: Todos os óleos essenciais que eu utilizo, toda matéria-prima, elas têm a certificação. Então, e as ervas que eu compro são de ótima procedência, só compro em locais que me certificam da segurança.
0: Quem fabrica de forma artesanal produtos de higiene pessoal, como sabonetes em barra, óleos e manteigas corporais, shampoos sólidos, perfumes, desodorantes naturais, sais de banhos e outros produtos similares, assim como Juliana, não vai mais precisar seguir as mesmas exigências aplicadas às grandes indústrias nacionais. É que a Agência Nacional de Vigilância Sanitária Anvisa resolveu simplificar a vida desses produtores artesanais. O diretor substituto da Agência Nacional de Vigilância Sanitária Anvisa, Marcelo Moreira, explica o que muda para esses produtores.
2: Eles deverão controlar adequadamente as matérias-primas que são utilizadas na fabricação desses produtos, eles devem evitar contaminações, manter os produtos organizados e devem avaliar a qualidade do produto final, antes de colocá-lo à venda da população. Produtos, eles deverão informar ao consumidor a composição do produto, a data da fabricação, o prazo de validade, o endereço de produção, contatos do produtor e a identificação clara de que esse produto trata-se de um produto artesanal.
0: As normas se aplicam a quem produz em pequena escala de forma predominantemente manual, com domínio completo de todas as etapas, como por exemplo, a escolha dos ingredientes até a embalagem, sem terceirizar nenhuma parte do processo. Sobre a comercialização, a norma prevê que o produtor poderá fazer vendas em loja própria, feiras de artesanato, redes sociais e sites de marketplace próprios. As regras entram em vigor 60 dias após a publicação. Reportagem Cleide Lopes.
3: Falta de conhecimento sobre direitos das pessoas com deficiência pode gerar situações de constrangimento.
4: É o caso daqueles que sofrem do transtorno do espectro autista e outras condições ocultas que não se manifestam por traços corporais, as chamadas deficiências não visíveis.
3: A legislação brasileira estabelece regras para o atendimento prioritário e obriga estabelecimentos a identificarem essas prioridades.
4: Saiba mais na reportagem de Luciano Colares de Holanda.
5: Pessoas com deficiência, autistas, idosos com mais de 60 anos, gestantes, lactantes, pessoas com crianças de colo, pessoas obesas, indivíduos com mobilidade reduzida e doadores de sangue têm prioridade no atendimento garantida por lei. Mas muitos deles ainda passam por constrangimentos em serviços públicos e estabelecimentos comerciais. Camila Matricardi, de Brasília, tem um filho autista de 18 anos. Caio é nível de suporte 1 e, segundo a mãe, os dois enfrentam uma série de dificuldades no dia a dia.
6: Teve uma vez que eu estava no supermercado e a gente estava na fila, eu entrei na fila de atendimento prioritário. E as pessoas da fila começaram a me olhar. E nisso, uma mulher que estava já quase para pagar fez um comentário do rapaz do caixa. Realmente, o que é visível, as pessoas já automaticamente se vê que respeitam. Tipo, ah, não, tudo bem. E o dele teve ali aquele julgamento por um tempo ali. E eu tava assim, que são esses olhares pra mim, sabe?
5: Diferente de deficiências com marcadores visíveis, o transtorno do espectro autista e outras condições ocultas não se manifestam por traços corporais. Por isso, a comprovação pode ser feita apresentando documentos oficiais, como a carteira de identificação da pessoa com transtorno do espectro autista, como explica Edilson Barbosa, advogado e presidente do movimento Orgulho Autista Brasil.
7: Ela é uma carteirinha que tem que ser emitida no seu município para gratuitamente para pessoas autistas. Então a gente pede, se no seu município não está emitindo, cobre e faça a sua CIPTEA, porque com ela, aí você garante aí o seu direito de atendimento prioritário. Não basta só falar que é autista, às vezes você tem que mostrar, e para mostrar, em vez de andar com laudo, aquele papel que o médico emite, você mostra sua carteirinha.
5: Estabelecimentos privados e órgãos públicos devem adequar placas e painéis de sinalização para incluir todos os grupos contemplados pela lei. Em caso de descumprimento da prioridade, a denúncia pode ser feita ao PROCON do município, do estado ou do Distrito Federal, se forem estabelecimentos comerciais. Já para descumprimentos em qualquer instituição, pública ou privada, é possível acionar o Disque Direitos Humanos, Disque 100. Reportagem Luciana Colares de Holanda.
8: Dicas do Enem.
9: Oi, meu nome é Antônia Barbosa e a minha dúvida é: o que eu devo fazer nos últimos 30 dias antes do Enem?
10: Faltando pouco, né? Dia 8 de novembro já é o primeiro dia das provas. O professor de história, Fábio dos Santos Reis, disse que nesse momento, na reta final, é hora de fazer revisão do conteúdo.
11: Agora o importante é fazer revisão de exercícios ou mesmo das antigas provas, para que o candidato ele possa ter uma dimensão melhor daquilo que é cobrado no Enem. Chegou ali 4 semanas antes da prova, é exercício. O exercício inspirado nas provas do Enem, ou diretamente a resolução de provas anteriores mesmo. Então, muitos dos alunos, inclusive, fazem muitos simulados, aqueles que às vezes têm um pouco mais de possibilidade, às vezes conseguem imprimir esses simulados para irem fazendo em casa, é aplicação prática, é realmente aquela ideia de aplicando os conhecimentos mesmo.
10: É isso aí. Se prepare e acompanhe as nossas dicas toda terça-feira aqui na Voz do Brasil e também na radiogov.ebc.com.br.
3: A educação digital e midiática foi instituída ano passado como elemento curricular obrigatório prevista na Base Nacional Comum Curricular.
4: A ideia é acompanhar a evolução tecnológica e promover o uso de dispositivos digitais nos espaços escolares, com incentivo a práticas éticas e igualitárias.
3: Para guiar essas diretrizes, o Ministério da Educação criou 2 estruturas para fortalecer ações na rede pública de ensino sobre conectividade, educação digital e midiática e inteligência artificial.
12: O Ministério da Educação instituiu 2 estruturas para fortalecer a implementação das políticas de educação digital e midiática, inovação e conectividade nas redes públicas de ensino. O Comitê Nacional de Educação Digital e Midiática, Inovação e Conectividade e a Rede Nacional de Articuladores. A iniciativa busca aproximar o MEC das secretarias estaduais e municipais de educação e fortalecer a cooperação entre os diferentes níveis de governo. O Comitê Nacional de Educação Digital e Midiática, Inovação e Conectividade tem caráter consultivo. Entre as suas atribuições estão acompanhar e apoiar ações de conectividade, infraestrutura tecnológica, educação digital e midiática, além de inovação pedagógica. Já a Rede Nacional de Articuladores vai fortalecer e articular ações estratégicas de apoio à implementação curricular. Suas atribuições incluem a implementação de ações de monitoramento, formação continuada, produção de materiais orientativos e, principalmente, um espaço estruturado para trocas de experiências. A rede vai contar com articuladores nacionais, territoriais, estaduais e das capitais. Para mais informações, acesse o portal gov.br/mec. Locução Talita Albuquerque, reportagem Flávia Fernanda.
4: Instituto Nacional de Estudos e Pesquisas Educacionais Anísio Teixeira, o INEP, liberou para consulta o cartão de confirmação para quem teve o pedido aprovado para reaplicação da prova nacional docente.
3: O documento já está disponível no sistema PNT, dentro da página do participante. É pelo cartão que o candidato confere as informações mais importantes, como o local e o horário do exame.
4: A reaplicação da prova acontece no próximo domingo, dia 18 de outubro.
3: Para mais informações, acesse PNT. pnd.inep.gov.br. Repetindo, pnd.inep.gov.br.
4: E essas foram as notícias do governo federal.
3: Uma realização da Secretaria de Comunicação Social da Presidência da República.
4: Com produção da empresa Brasil de Comunicação.
3: Fique agora com as notícias do Poder Judiciário e do Congresso Nacional. Boa noite.
4: Boa noite e até amanhã.
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14: Evento do Supremo Tribunal Federal promove debate sobre constitucionalidade digital.
15: Justiça do Trabalho em Alagoas condena empresa de telemarketing por restrições ao uso do banheiro e assédio moral.
14: Superior Tribunal de Justiça mantém indenização à comunidade indígena do Rio de Janeiro por reportagem que a associou ao tráfico de drogas.
15: Boa noite, eu sou Marcela Luiza.
14: E eu sou Walter Lima.
15: O presidente do Supremo Tribunal Federal, ministro Edson Fachin, recebeu nesta terça-feira, em audiência solicitada pela Polícia Federal, o diretor-geral da instituição, Andrei Rodrigues. Entre os temas tratados estão as investigações relacionadas ao Banco Master, ameaças dirigidas a ministros do STF e o andamento dos inquéritos relacionados ao INSS e ao Banco Master.
14: O presidente do Supremo pediu celeridade da Polícia Federal para o fim do inquérito 4781, tendo a Polícia Federal adiantado que vai analisar as eventuais diligências pendentes.
15: Ocorreu na manhã de hoje, no Supremo Tribunal Federal, a quarta edição do programa Diálogos Institucionais.
14: O projeto debate os limites da constitucionalidade. Marcelo Della Libera.
16: O tema do encontro foi constitucionalismo digital e os impactos das novas tecnologias na vida das pessoas, como destacou o professor universitário e integrante do Centro de Estudos Constitucionais do STF, Ingo Sarlet.
17: É que a Constituição passou a ser também um instrumento que deve estabelecer um marco sobre justamente essas questões que envolvem a transformação digital, os desafios que ela representa, inclusive em termos de risco e até mesmo violações sistemáticas de direitos, como acontece com a desinformação, especialmente no processo eleitoral.
16: O diretor do Centro de Estudos Constitucionais do Supremo, Fernando Facuri Scaff, destacou que o diálogo constitucional entre os poderes é importante para que todos falem a mesma língua.
18: A importância desses encontros envolve uma participação do Congresso Nacional nas duas casas e também do sistema de justiça, porque muitas questões destas estão pendentes de regulação, por um lado, que são fatos extremamente novos, tudo que se refere ao mundo digital, à regulação dessas matérias, e por outro lado, uma parte delas já está judicializado.
15: Superior Tribunal de Justiça mantém condenação da editora Globo a indenizar por danos morais a comunidade Guarani de Bracuí, em Angra dos Reis, no Rio de Janeiro.
14: Em reportagem, os indígenas foram associados ao tráfico de drogas. Fátima Uchoa.
19: Na reportagem da editora Globo, também foi afirmado que a comunidade receberia cachaça em troca de maconha. A indenização foi fixada em R$50 mil pela Justiça Federal Fluminense. No STJ, ao manter essa indenização e reconhecer que o Ministério Público é parte legítima para a propor ação em favor da comunidade indígena Guarani de Bracuí por danos causados pela publicação jornalística, o relator ministro Ricardo Vilas Boas Cueva apontou que a liberdade de expressão e de imprensa devem ser conciliadas com o direito de proteção à honra e à dignidade, o que não ocorreu nesse caso.
15: Justiça do Trabalho em Alagoas condena empresa de telemarketing por restrições ao uso do banheiro e assédio moral.
14: Trabalhadora vai receber R$15 mil de indenização. Simone Moura.
20: A justiça entendeu que a política de pausas da Alma Viva Experience SA em Maceió prejudicava especialmente as mulheres por desconsiderar necessidades como a do período menstrual, da gestação e do pós-parto. Depoimentos mostraram que as pausas eram limitadas a 5 minutos e podiam prejudicar as metas dos funcionários. A Nona Vara do Trabalho também reconheceu assédio moral e rescisão indireta do contrato. Cabe recurso.
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15: Uma boa noite.
14: E até amanhã.
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1: Eu sou Paula Groba.
2: Eu sou Humberto Pinheiro.
1: E estes são os destaques de hoje do Jornal do Senado, que começa agora.
2: PEC da Segurança Pública pode ter votação concluída em comissão na quarta-feira.
1: Projeto prevê aquecedores solares obrigatórios em habitações do programa Minha Casa Minha Vida.
2: Comissão pode votar alívio na contribuição previdenciária dos militares.
1: Boa noite.
2: Boa noite.
1: Mais recursos, maior integração entre as forças policiais e regras mais rigorosas para combater facções criminosas, milícias e outras organizações. Esses são alguns dos principais pontos da PEC da Segurança Pública, que pode ter votação concluída pela Comissão de Constituição e Justiça na próxima quarta-feira.
2: A proposta busca reforçar o combate ao crime no país. O texto base foi aprovado pela Comissão de Constituição e Justiça do Senado, com mudanças propostas pelo relator, senador Rogério Carvalho, do PT de Sergipe. Repórter Bruno Lourenço.
3: A proposta de emenda à Constituição, já aprovada na Comissão de Constituição e Justiça, institucionaliza o Sistema Único de Segurança Pública e confere à União a competência para estabelecer diretrizes gerais para o setor. A PEC expande ainda atribuições da Polícia Rodoviária Federal ao permitir o policiamento ostensivo de ferrovias e hidrovias federais. Prevê um regime especial mais rigoroso para chefes de organizações criminosas e admite a criação de polícias municipais de natureza civil. A CCJ vota nesta quarta-feira algumas sugestões de alterações no texto base. O senador Carlos Portinho, do PL do Rio de Janeiro, por exemplo, quer incluir as Forças Armadas entre as beneficiárias dos recursos destinados à segurança quando militares atuarem em atividades de proteção e defesa civil, contra delitos transfronteiriços e na garantia da lei e da ordem.
4: A ausência de previsão expressa quanto à destinação de recursos do Fundo Nacional de Segurança Pública para essas operações gera insegurança jurídica e limita a capacidade de resposta do Estado frente às ameaças do alcance nacional. Aqui falamos de soberania.
3: O relator, senador Rogério Carvalho, do PT de Sergipe, no entanto, recomenda a rejeição da emenda.
5: As Forças Armadas têm o seu próprio regramento de financiamento, que é um outro debate que precisa ser feito num outro lugar. E se ele for convocado, deverá ter reforço orçamentário naquilo que é o lugar do financiamento da segurança pública.
3: A PEC assegura para o desenho das ações de segurança pública receitas vinculadas ao Fundo Nacional de Segurança Pública e ao Fundo Penitenciário Nacional, vedados os contingenciamentos.
1: E militares aposentados que recebem até o teto do regime geral podem ficar isentos da contribuição previdenciária.
2: É o que determina um projeto de lei que está pronto para ser votado na Comissão de Assuntos Econômicos. Raíssa Abreu conta mais.
6: Está pronto para votação na Comissão de Assuntos Econômicos o relatório do senador Efraim Filho, do PL da Paraíba, a um projeto de lei que alivia a cobrança previdenciária de militares aposentados e seus pensionistas. Apresentada pelo deputado Cabo Gilberto Silva, também do PL da Paraíba, a proposta determina que a contribuição só vai incidir sobre a parte da remuneração que ultrapassar o teto do regime geral da Previdência. O senador Efraim Filho é favorável ao projeto. Ele destacou que a mudança vai corrigir uma distorção histórica que vem corroendo as remunerações dos militares inativos. O senador explicou que os militares são a única categoria do serviço público que paga contribuição previdenciária sobre o total dos vencimentos, o que prejudica quem ganha menos. Depois de passar pela Comissão de Assuntos Econômicos, a proposta vai ser analisada pela Comissão de Assuntos Sociais.
1: Empresas poderão ajudar os funcionários a comprar medicamentos em troca de descontos no imposto de renda.
2: O projeto que cria o Programa de Medicamentos do Trabalhador está pronto para votação na Comissão de Assuntos Econômicos. Repórter Marcela Cunha.
7: O projeto permite que empresas ajudem a pagar os medicamentos de seus funcionários e dependentes. A proposta do senador Everton, do PDT do Maranhão, cria o Programa de Medicamentos do Trabalhador, que funcionaria de forma semelhante semelhante ao Vale Alimentação. As empresas que aderirem ao programa poderão dividir com os empregados os custos dos remédios e receber incentivos fiscais. O Everton afirma que a iniciativa poderá aliviar o orçamento das famílias.
8: A empresa que aderir ao programa tem desconto no imposto de renda. Isso vai ajudar muito as pessoas que precisam comprar medicamentos que não estão na farmácia popular.
7: O relator na Comissão de Assuntos Econômicos, senador Nelsinho Trade, do PSD de Mato Grosso do Sul, apresentou parecer favorável ao projeto, mas sugeriu mudanças. Entre elas, um limite de R$90 mensais por funcionário para o cálculo do incentivo fiscal concedido às empresas. Se aprovado na Comissão de Assuntos Econômicos, o projeto seguirá para a Comissão de Assuntos Sociais, onde poderá receber a decisão final do Senado.
1: O Senado também pode votar uma proposta que estimula o uso de aquecedores solares de água em residências. O texto está sob análise da Comissão de Meio Ambiente.
2: Uma das ideias é tornar o equipamento obrigatório em obras do programa Minha Casa Minha Vida. Repórter César Mendes.
9: O projeto cria o Programa Nacional de Incentivo ao Uso de Aquecedores Solares de Água, PRONASOL, prevendo que o governo federal defina localidades em que